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0: Pois é, gente, o conjunto Os Serranos publicou uma nota de pesar oficial em suas redes sociais, lamentando a perda do talentoso músico que fez parte de uma formação histórica do grupo e deixou uma grande contribuição para a música gaúcha. É, então, morreu-se o Ennio Rodrigues, ex-guitarrista e arranjador do grupo Os Serranos, no dia 13, ontem, aos 81 anos de idade. Ele estava internado no Instituto Cardiologista em Porto Alegre, após sofrer um AVC e tratar um quadro de pneumonia. Então, nós perdemos aí sentimentos aí ao grupo dos Serranos por ter perdido aí um grande participante aí do grupo Os Serranos, o Ennio Rodrigues. E aqui nós continuamos atendendo nossos ouvintes. Seu Alberto, ele que perguntou, né? Seu Alberto, é verdade, Ennio Rodrigues veio a falecer no dia de ontem.
1: Boa noite, Cláudio.
0: Boa noite.
1: Como é que tá aí, tudo animado?
0: Tudo.
1: Curtindo aí no Putinga o programão, tem muito, mas muito bom. Como diz os gaúchos, é um programa macanudo, né? Muito
0: macanudo.
1: Bom. Mas toca aí, se der a mulher de gaiteiro, dos cobras do teclado para nós.
0: Sim.
1: Gosto muito da música deles. Duas se cobra do teclado é com nós mesmo. Gostamos muito. Oferece para todos os ouvintes da Talento. Pois é, daí toca aquela do Serrano também, se der a macanuda. Olha aí. Pois é, e daí eu não sei, queria que você viesse aí, que parece que morreu integrante da banda do Serrano.
0: Sim.
1: É, eu soube hoje. E daí, queria ver se você sabe alguma coisa, não?
0: Então.
1: Parece que é o guitarrista que morreu, não sei bem. Porque eu até agora não sei de nada, né? Só soube uma conversa, né? Mas tomara que seja mentira.
0: Tá,
1: aí oferece pra todo mundo que tá ouvindo aí, tá bom?
0: Tá,
1: ação, com Deus, sucesso,
0: vamos
1: até tocar, mais. Tudo
0: tocar.
1: De bom.
0: Uma música aí do Serrano, do Grupo Serrano, né? Morreu-se então o Ennio Rodrigues, ex-guitarrista e arranjador do grupo Os Serranos, ontem, dia 13, aos 81 anos de idade. Ele estava internado no Instituto Cardiologista em Porto Alegre após sofrer um AVC e tratar um quadro de pneumonia. Perdemos mais um grande músico, né? Muito bem, vamos lá. Elizabeth do Nascimento está participando aqui do programa. Vamos lá. A Mauri confirmou a audiência. O Tonico Schneider quer falar mais um pouco, seu Tonico? Fique à vontade.
2: Boa noite, amigo Cláudio. Manda aí, pedindo no amigo.
0: Sim, pedido de um
2: manda
0: amigo.
2: Manda aí para nós, Fernando Soares.
0: Já está no ponto.
2: Tamo aí, cara. Sintonizado sempre.
0: Muito bem.
2: Tonico Schneider, Fernando Soares.
0: Valeu,
2: abraço,
0: seu...
2: companheiro. Ó.
0: Valeu, Tony.
2: Tudo de bom?
0: Elizabeth Nascimento, o que que ela pede aí?
3: Cláudio, se der tempo, toque a música Lembrança do Nosso Amor, Cocinhas do Rio Grande, e a música Assino com X, só para curtir, Elizabeth.
0: A Elizabeth, né? Muito bem, quem mostrou um ué? Por que não tocou? Vai ver que já tá no ponto a tua música aí, fala conosco aí.
4: Boa noite, Cláudio Correia.
0: Boa noite.
4: Tudo bom? Se possível, gostaria de ouvir a música Um Nós por Dois Eus.
0: Já tá.
4: Com o Chicão do Forró. Só pra curtir.
0: É como eu disse.
4: É o Leandro de Fluviópolis, São Mateus.
0: Valeu, Leandro. Como eu disse, eu não fico devendo toque de música. A moçada pediu, a gente toca sim. É, às vezes demora, porque até atender todo mundo, né? Demora um pouquinho. Mas será atendido sim, meu amigo Leandro. Ô, Jaciel Cordeiro, quer pedir mais uma música, Jaciel?
5: O Cláudio mandou para o virtual pra nós.
0: Então, vamos ver se dá tempo, senhor Jaciel. Já tocamos uma, duas pro senhor, né? Vamos ver se dá tempo. Ezequiel, meu grande amigo Ezequiel, lá de Ronda, município de Balé, fala conosco. Boa noite. Boa noite.
6: Morreu. Viu? Ah. Todo mundo vai morrer. Vai manda morrer. Aquela música que diz assim: tem tanta mulher boa por aí jogada fora, eu tô sozinho, não encontro. Ei, você sabe, essa música é do Jesus, eu esqueci o nome, mas tu vai encontrar e vai mandar pra mim. Eu valeu!
0: Vou procurar.
6: E Gimno! Não, mas não vamos morrer de frio, não.
0: É,
6: beleza, gente. Claudio!
0: Tá certo, ô meu amigo Ezequiel, e era o Zuma da Poposca.
6: É mulher boa o nome da música. Mulher boa! Mulher e tem boa. Muito por aí! Bastante!
0: É que isso é muito bom. Daniel, o Daniel mandou uma mensagem aqui só. Que sua noite seja iluminada, abençoada e protegida por Deus. Valeu, Daniel. Seu João Yurko, confirmando a audiência também. Obrigado, seu João Yurko. É. Bom, já voltamos aí tocando as músicas que você pediu aí, viu? Cláudio.

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0: Beleza, moçada. Ô, seu Roberto, vai falar mais um pouquinho? Fala aí. O nosso programa é assim, é para o povão. Fala aí, seu Roberto.
1: Boa noite, seu Cláudio Cordeiro, mais uma vez. Pois é, eu queria perguntar se você não conhece o seu João, né, do Cristo Rei. Aí, fala pra ele mandar um zap pra mim que eu perdi o número dele.
0: João?
1: Ele sempre mandava pra mim, eu perdi o número dele. Aí, esse Tecle dá um, manda um zap pra mim aí, tá bom?
0: Valeu.
1: E manda pro seu Yurko aí também o programa, tá bom?
0: Vamos lá.
1: Família Rutkowski aí, conheço bem, conhecia bem eles, não sei como é que eles estão. Pra todo mundo aí, todo mundo Lajado dos Melo e Lajado de Baixo, por Rio de Cima aí, os Cambau. Ingresso pra todo mundo aí. Abraço, tudo bom? É com Deus. Ingresso aí, Cavalo Esperança, Teixeirinho. Tudo bom, é mais sucesso.
0: Até mais, seu.
1: Conversando.
0: Difícil. Difícil vai ser encontrar quem é o seu João aí da vila que o senhor pede o número. Rapaz, o senhor tem tanto João lá, né? Mas vamos ver se nós conseguimos alguém, né? Muito bem, então vamos lá de música. É com Os Serranos, pediram aí Macanuda. Boa noite.

De amigo, é um pedido de amigo que nós estamos tocando aqui. A gente vai encerrando porque amanhã eu tô de volta das 20 às 21h30. Por hoje é só a minha participação aqui, mas fica tocando as músicas que você pediu aí no programa, tá bom? Abraço, gente, até amanhã, tchau, tchau. Não desligue o rádio, ouça as músicas que você pediu. Tchau, gente.

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1: Ei, amigo, por favor, não fale o nome dela, porque senão...

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1: Boa noite, 22:03.
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5: Excelente noite para você ligadinho com a gente. Agora 22 horas e 5 minutos.
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0: conferindo a hora certa, 22:15.
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2: Salvador, minha Bahia, a terra do Rocha, que a partir de hoje também fica conhecida como a terra da Serestada. É o Danventura. Sabe por quê? Porque isso é uma Serestada.

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1: Na sua rádio, 22:33.
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0: na sua estação, 22:47.
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realizou nesta quarta-feira uma audiência pública para ouvir a sociedade e apresentar as principais informações sobre o processo de desestatização da Celepar. A reunião foi promovida pelo Conselho de Controle das Empresas Estaduais, ligado à Casa Civil, e contou com a participação do secretário da Inovação e Inteligência Artificial, Alex Canziani, do diretor administrativo, financeiro e jurídico da Celepar, Guilherme de Abreu e Silva, do diretor executivo da Ernst & Young, Alexandre Vidal, e da advogada Roberta Rodrigues Rosenthal, do Stock Forbes Advogados. Tanto a Ernst & Young quanto a Stock Forbes Advogados apoiam o processo de desestatização. Entre as regras gerais da desestatização,

0: organização da Celepar.
1: A ideia que o Estado tem é que nós tenhamos cada vez mais serviços céleres, serviços para atender o cidadão e principalmente com menor custo. E é essa visão que o governo tem através dessa desestatização. Esse recurso vai entrar para o Estado para quê? Para que a gente possa fazer mais investimentos, para que a gente possa melhorar cada vez mais a educação, a saúde, a infraestrutura do Estado do Paraná. Ele não vai ser usado para poder pagar custeio de máquina, para poder pagar funcionários, somente para investimento. E mais do que isso, nós temos a convicção de que, além de fazermos com que o serviço seja prestado cada vez melhor e com menos custo para o cidadão, nós também acreditamos que essa empresa, que hoje gera mais de 1.000 empregos, ela vai se tornar a maior GovTech, ou seja, a maior empresa voltada para soluções de governo de toda a América Latina.
0: O secretário também detalhou quais são os próximos passos após a audiência pública.
1: Nós vamos para os próximos passos, que será o edital. Depois nós faremos então um roadshow, que é levar essas informações para os principais interessados, São Paulo, Rio de Janeiro, até mesmo fora do Brasil, para poder mostrar o interesse do Estado nessa desestatização. E a nossa expectativa é que até o final do ano nós tenhamos então na Bolsa de Valores o melhor valor, o maior valor, nós vamos estar fazendo a venda das ações.
0: Os especialistas também apresentaram detalhes de como funciona a LGPD, Lei Geral de Proteção de Dados Pessoais, e por que o processo de desestatização não coloca em risco os dados dos paranaenses. Segundo a LGPD, os dados pertencem aos titulares, que são as pessoas, sendo essa uma regra geral. A lei também traz outras figuras. O controlador é a pessoa física ou jurídica que determina como o tratamento dos dados será feito, e o operador é a pessoa física ou jurídica que realiza o tratamento dos dados em nome do controlador. Ou seja, nesse processo, os dados seguem sob titularidade das pessoas, o governo segue sendo o controlador e a nova Celepar será a operadora. Repórter Gabriel Rosa.

0: Olha a hora, 23:01 agora.
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0: E a gente segue juntos, curtindo a melhor programação na sua noite. 23 horas e 15 minutos agora.
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0: Deu saudade do seu nego, foi?
1: Valeu, Bruno Barreto, meus irmãos.
2: Segura, Luan Pereira, olha só. É melhor ficar em casa mesmo, porque nós quando sai é problema, hein?
1: É problema.
3: Meu irmão, que faculdade você faz, companheiro?
2: Essa é a dificuldade.

0: 1:05.
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0: 2:02.
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Contava com vocês cantando a parte da Ana.

0: 2:17.
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0: Vamos tocar agora uma música lá do nosso primeiro CD. Se chama Vou Pra Aí. Vamos lá.
1: 2:31.
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0: 3:02.
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0: 10:17.
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0: 6:32.
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2: Eu não me arrependo, mas eu não recomendo, viu, gente?

0: 4 horas.
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As coisas vão mudando, ou se vão mudando. Mas tenham a certeza que o amor é infinito. O abraço é infinito. Não tem prazo de validade. Não tem um novo modelo. Não acaba a bateria. Um abraço eterno. E o sorriso de quem ganha um abraço é mais ainda. Por favor, se abracem nesse instante e cantem o mais alto que puder em homenagem ao amor.

0: 5:01.
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0: 5:31.
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0: 5:46.
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2: Olá, amigo, minha amiga, estamos chegando aqui mais uma vez na sua casa, no seu trabalho, aonde você estiver, né? Trazendo para você, para sua família, para todo mundo que tá por aí, mais uma nova edição do programa O Homem e a Terra, Serviço de Comunicação do IDR Paraná, que é um Instituto de Desenvolvimento Rural do Paraná e a Par e

0: Aqui na produção e apresentação, estou eu, Amarildo Alba, conversando com você nesta quarta-feira de Lua Nova, 15 de julho de 2026, Dia Nacional dos Clubes, Dia Nacional do Pecuarista, Dia Mundial das Habilidades dos Jovens, Dia Internacional dos Homens e data ainda do aniversário de Irati, que hoje completa 118 anos de sua emancipação política. Parabéns! Hoje, 15 de julho, também é o primeiro dia da Expotécnica, evento que acontece na propriedade da família do agricultor Cláudio Vicente D'Agostini, em Sabáudia. Começa hoje e vai até a próxima sexta-feira, dia 17. E você que passar por lá, olha só, não pode deixar de visitar a unidade didática da fruticultura e da olericultura, coordenada pelo extensionista Felipe Machado de Freitas. Confira por quê.
1: Estamos aqui no circuito de hortifruti e estamos todo ano melhorando essa parte do hortifruti porque temos uma grande demanda aqui na região, né? E essa é uma demanda do nosso público, dos agricultores. E aí, para esse ano, além já das mesmas parcerias que tínhamos nos anos anteriores, a gente está com algumas empresas de bioinsumos, né, que estão trazendo aqui tudo que tem de novidade nesse mercado de bioinsumos, produtos comerciais. Estamos tendo também uma oficina sobre a produção de bokashi, que é um fertilizante orgânico, bem conhecido aqui pelos produtores orgânicos, né? Mas que é aplicado aí em qualquer tipo de agricultura. E além disso, com as cadeias produtivas de abacate, temos aqui um estande de goiaba, né? Com as goiabas ensacadas, o pessoal vê como é que é a prática, como é que faz, com os nossos técnicos aqui discutindo. Também temos a cultura do mamão e alguns programas que temos trabalhado, que é o de produção de mudas de batata de alta sanidade e produção também de sementes de alho livre de vírus. Então, o público que está frequentando aqui a Expotécnica desse ano vai conseguir ter a oportunidade de estar aproveitando essa temática.
0: E segundo Felipe, né, muitas dessas culturas que ele citou aí, você poderá conferir lá em desenvolvimento, né, e até em produção, como é o caso da goiaba.
1: Goiaba, a gente tem lá uma unidade que ela vem sendo cuidada já desde o início do ano. Então, temos lá a goiaba ensacada, para poder discutir um pouco disso, né? Sanidade, qual que é o momento de fazer o ensacamento. Outra cultura que nós temos instalada lá é morango em bancada, né? Temos um modelo de calha para fazer o cultivo suspenso do moranguinho semi-hidropônico. Essas culturas nós temos instalada lá. Vai ter também um pouquinho de hortaliça em sistema de bancada também. Estamos com alho plantado, então vai ter lá o alho livre de vírus, né? Semente de alta sanidade. E vamos levar também as mudas de batata doce. Então vai ter essa distribuição, inclusive, de mudas de batata doce. E outra coisa que temos lá implantado é a mandioca. Temos cultivares da Embrapa, cultivares do próprio IDR. Isso também a gente tem lá as plantas, né? Nos estandes. E vai ter também distribuição de ramos dessas mandiocas.
0: Pois é, o Felipe, que você acabou de ouvir, coordena lá na Expotécnica o circuito da olericultura e da fruticultura, mas também tem outros extensionistas, né? Recebendo os visitantes com orientação sobre criação de peixes, sobre a cultura da mandioca de mesa, bioinsumos, boas práticas agrícolas e até empresas, né? Fazendo a demonstração prática de máquinas, equipamentos e drones agrícolas. Como disse, a Expotécnica começa hoje e vai até a próxima sexta-feira, dia 17, lá na propriedade da família do agricultor Cláudio Vicente D'Agostini, que fica na comunidade rural 21, né, no município de Sabáudia. Se você tiver tempo, se você tiver condições, não deixe de visitar, tá certo? Não deixe de participar. A entrada é gratuita.

0: agora vamos saber como está o mercado dos principais produtos de nossa agricultura, de nossa pecuária, acessando o relatório com pesquisa de preços que o Departamento de Economia Rural, o DERAL, né, lá da Secretaria da Agricultura, divulgou nesta última segunda-feira, 13 de julho. Vamos passar para você os valores médios, então, praticados nesta mesma segunda-feira, né, nas diversas regiões aqui do nosso estado, aqui do Paraná. Café beneficiado, bebida dura tipo 6, apresentando, olha só, valorização de 10,5% nesta semana que passou. Então, o produto foi vendido por R$ 1.525 a saca de 60 quilos. A erva mate em folha, produto colocado lá na indústria, né? R$ 18,40 a arroba. O arroz agulhinha em casca, R$ 74. O feijão preto, R$ 195. E o feijão carioca, R$ 273 a saca de 60 quilos. Em relação ao feijão, os técnicos do DERAL afirmam que a valorização tanto do preto quanto do carioca, na comparação com o mês de julho do último ano, né, tem a ver com a queda de produção das três safras praticadas aqui no nosso estado. A primeira safra, a segunda safra e a terceira safra. Redução que chega a 40% em relação ao recorde da safra 2025, safra que rendeu aí 880 mil toneladas contra 526 mil toneladas agora em 2026. Mas seguimos aqui, vamos ver o preço do milho. Milho amarelo, R$ 52,90, saca de 60 quilos. Mandioca padrão de amido, 580 gramas, R$ 498 a tonelada. Soja, 118. O trigo para pão, pH 78, pH de referência, né? 70 a saca de 60 quilos. O boi em pé, 337 a arroba. Vaca em pé com padrão de corte, R$ 300 a arroba. Suíno tipo carne em pé, preço pago pro criador independente, né? O criador que não é integrado à indústria, R$ 5,04 o quilo. Agora eu conto para você que temos três caminhadas na natureza confirmadas para acontecer neste próximo domingo, dia 19, aqui no nosso estado. Em Cerro Azul, é o circuito Bom Sucesso, com percurso de 10 quilômetros e saída marcada para as 8 da manhã, lá da Rua da Cidadania da cidade. Em Mamborê, o circuito Gavião, que sai às 8 da manhã da comunidade rural Gavião, também com 10 quilômetros de caminhada por trilhas e passagem por cachoeiras e até uma igreja subterrânea que tem lá na localidade, e ainda a caminhada circuito Nascentes do Iguaçu de Piraquara, que sai às 7:30 da manhã do Parque Tandino, que fica na comunidade Colônia Santa Maria do Novo Tirol, lá de Piraquara, né? A caminhada de Cerro Azul tem 120 vagas, a de Mamborê 1.200 vagas e a de Piraquara 5.000 vagas. Recado agora é para você que quer investir no sistema orgânico de produção. É o seguinte, viu? Na próxima terça-feira, dia 21, lá na estação de pesquisa do ITR Paraná de Pinhais, o agrônomo Júlio Carlos Bittencourt Veiga Silva, que é especialista em agroecologia e produção orgânica, vai ministrar um curso aí bem legal sobre certificação orgânica, repassando informação sobre a lei da produção orgânica e suas principais normas, certificação participativa e formas de organização e documentação necessária, né, para certificação. O treinamento, como disse, acontece na próxima terça-feira, dia 21, das 8 até as 5 da tarde, na estação de pesquisa do IDR Paraná, em Pinhais, lá no antigo CPRA, né, que fica na região metropolitana de Curitiba. Bom, vamos terminando, né, o nosso trabalho de hoje, desejando a todos vocês uma ótima quarta-feira e até amanhã, tá certo? Quando estaremos aqui mais uma vez, conversando com você, trazendo para você e para todo mundo uma nova edição do programa O Homem e a Terra. Forte abraço, fiquem com Deus e até lá.
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O Senhor é meu pastor, nada me falta. Ele me faz deitar em verdes pastagens. As águas do repouso me conduz. Ele me reanima, pelos bons caminhos me conduz, para a honra do seu nome. Mesmo se eu andar por um vale de sombra e de morte, não receio mal algum, pois estás comigo. Teu bastão e teu cajado me dão segurança. Diante de mim, fazes servir uma mesa em face dos meus adversários. Perfumas a minha cabeça com óleo. Minha taça é inebriante. Sim, felicidade e fidelidade me acompanham todos os dias da minha vida. E retornarei à casa do Senhor para longos dias.

Em nome do Pai, do Filho e do Espírito Santo. E com licença, patrão celestial, vou chegando despacito, enquanto servo amargo de minhas confidências, porque o romper da madrugada e o descambar do sol, tomara que todo mundo seja com o irmão. Eu pensei que qualquer guasca, bem pilchado, de faca, rebenque e esporas, não se afirma nos arrais da vida, se não se estriba na proteção do céu. Ouve, patrão celeste, a oração que te faço. Ao romper da madrugada e ao descambar do sol, tomara que todo mundo seja com meu irmão. Ajuda a perdoar as afrontas e não fazer aos outros o que eu não quero para mim. Perdoa, meu Senhor, porque rengueando pelas canhadas da fraqueza humana, de quando em vez, quase sem querer, eu me solto por ter afora. Eita, putrilho chucro, renegado e caborteiro. Mas eu te garanto, meu Senhor, chucro, renegado e caborteiro. Mas eu te garanto,

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2: Eita, nós! Bom dia! Estamos chegando! Rapaziada, programação Alma de Campo no ar a partir de agora aqui com o Malojão, nas ondas da 97.9, melhor da música gaúcha e campeira. Tamo junto a partir de agora, nesta quarta-feira, meio da semana, 15 de julho, hein? Rapaziada, estamos na lua nova, hoje é Dia Internacional do Homem. Aí é bonito! Hoje é dia de São João Boaventura! Atracado por aqui, claro, levando melhor música gaúcha e campeira pra você de toda a nossa região. Um abraço, povão de Irati, que tá de feriado hoje, né? Aniversário da cidade de Irati hoje. Hoje feriado por lá, por aqui foi ontem. Só festividade, né, rapaziada? Forte abraço a toda a nossa região. 999-1997-52 WhatsApp. Manda sua mensagem, seu recado. A gente vai programando com muito carinho pra você que tá aí do outro lado do rádio, que já tá chimarrando, a você que já tá tomando café, a você que já tá no trabalho, na peleia, a você que tá aí pelas indústrias, pelas firmas da nossa região. Forte abraço. Você que trocou de turno, o pessoal aí que tá trafegando pelas BRs da nossa região, nossos amigos caminhoneiros, especialmente, levando o Brasilzão vai nas costas, pessoal esparramado aí pelos postos de gasolina. Forte abraço, fé em Deus e pé na tábua. Meus amigos agricultores, fumicultores, trabalhadores e trabalhadoras do campo e da cidade, bom dia! Vamos atracar! 6:03 da manhã, vamos que vamos! Dele que dele, gai!

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7: 6:15 da manhã, 6:15, olha a hora aí, gurizada. Bom dia, bom dia, bom dia, meu povo. Frio na cidade de Rio Azul, né? Tá friozinho hoje, né? É. Mas tá tranquilo, não tá chovendo, tá sossegado, tempo bom, né? Daqui a pouquinho a previsão do tempo pra vocês. O tempo tende a dar uma esquentadinha aí nos próximos dias, né? Segundo fontes climáticas, as temperaturas devem ficar um pouco mais elevadas a partir de amanhã aí, né? Hoje sem chuva, a partir de amanhã as temperaturas um pouco mais elevadas, passando aí dos 20 graus as temperaturas, né? E deve seguir assim ao longo de todo o final de semana. Então hoje as temperaturas máximas devem chegar aí a 16, 17 graus e a partir de amanhã já vai para 22 graus, 23 graus, já fica um clima agradável, né? Vamos ver quem tá curtindo aí. Bom dia, André, tô ouvindo teu programa, tá muito bom, indo pra peleia, Deus proteja sempre, sucesso pra você, o Sabiá. Alô, Vila Feliz, alô, Sabiá, bom dia, meu amigo velho, bom dia. A Lúcia tá ligada comigo, bom dia, Lúcia. Como é que tá você, minha querida? Tudo bem por aí? Valeu, valeu pela sintonia. A Elizabeth Pidão pra nós, é ótima, abençoada quarta-feira pra você também, a Elizabeth. Pessoal do Lajeado sempre ligados comigo. Valeu, meus amigos, velho. Muito obrigado pela audiência, pela companhia. Ô, Sérgio, bom dia, Malojão, bom dia, Sérgio. Como é que tá, parceiraço? Firme, forte, rijo e corado. Manda um abraço pro Luciano, X-Salada. Tá lá no, ajeitando as coisas lá no parque de rodeio de Irati. É, tem rodeio final de semana na cidade de Irati, né? O povão já tá por lá organizando, ajeitando, se firmando nos arreios, né? Barbaridade. Vamos atracar, né, gurizada? Vamos acelerar o passo aí. Quem mais por aqui? O Ademir, bom dia, Malojão, bom dia, Ademir. Como é que tá? Tô aqui atorando um shot, já vamos programar aqui atorando um shot pra você, meu amigo, velho. Claro que sim. São 6:17 da manhã, olha a hora, bom dia.

0: 6:28.
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1: Oi,
0: dele, que dele, gaiteiro, velho.
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0: um... Vamos ver quem tá curtindo.
1: Oi,
0: alô, Cris, bom dia. Tô ligada. Valeu, valeu, valeu. Quem mais por aqui?
1: O meu encanto.
0: O Juninho, a piazada lá em Gutierrez. Alô, Juninho, alô, piazada no Gutierrez. Uma do João Luiz Correia, se possível, malojão. Valeu, valeu. Tô num feriado e acordando cedo, piazada. Que tal vocês, né? Tapando de grito por aí, Gutierrez com chimarrão, velho, bem de fundamento, né? Forte abraço pra vocês. O Marcelão tá curtindo o Malojão. Alô, Marcelo! Bom dia, Marcelo! Tudo bem contigo, meu amigo, velho? Tudo tranquilo, calmo e sereno por aí, valeu, parceiraço! Valeu pela audiência. A Adriane, bom dia, Malojão! Bom dia, Adriane, como é que tá você, minha querida? Tá ligadaça comigo? Valeu, valeu, valeu, aí é bonito de se ver, obrigado pela audiência. A Vera Lúcia, curtindo a programação, Vera Lúcia Palhares. Curtindo o programa, valeu, obrigado pela companhia, pela audiência. Tem mais por aqui, bom dia, debuio, uma bem buena aí, valeu, tchê. É o Lucas, grande Lucas, parceiraço. Como é que tá, Lucas? Firme nos arreios, porém, tá mateando ao som do gaitaço por aqui com o Malojão e é mais ou menos assim. 6h30.

0: 6:51.
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13: Bom dia.
14: Bom dia.
0: Bom dia!
13: Bom dia!
14: Como vai o tempo e a temperatura?
0: Olha só a previsão do tempo para a cidade de Rio Azul para hoje, 15, dia 15, quarta-feira, hoje sol o dia todo. Temperaturas não devem ultrapassar os 17 graus. Temperatura um pouco mais fria no dia de hoje. Mas o tempo segue estável, com temperaturas boas, mais elevadas a partir de amanhã. Devemos chegar até 22 graus e deve chegar, ficar assim ao longo de todo o final de semana. Tempo bom e bastante sol. Maiores informações ao longo da programação 6:56.
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Bom dia! Vamos ver quem mais tá curtindo a programação aqui. Bom dia, bom dia, bom dia. Bom dia, meu amigo, meu parceiro Vanderlei Nevola, tá ligado comigo? O meu parceiraço, o Laércio Klaser. Ah, Laércio, velho. Grande Laércio Klaser, parceiro da marca maior. Como é que tá, Laércio? Tudo bem contigo, meu amigo velho? Tudo de bom pra você, tudo de bom pra família que tá aí sempre na sintonia. Tem mais por aqui, o Márcio tá ligado comigo. Alô, Márcio. Bom dia, Márcio. Tudo tranquilo, calmo e sereno por aí. Tem mais por aqui, a Flaviane. Bom dia, Malojão. Toca um beijo embaixo do chapéu. Claro que sim, já vamos programar. Deixa comigo. 6h50.

0: 7:12.
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11: Bom dia, Padre Matheus.
12: Bom dia, André. Bom dia, queridos ouvintes da Rádio Talento FM que estão sintonizando. Bom dia, querido amado povo de Deus. Iniciamos este novo dia ouvir e meditar a palavra de Deus. Em nome do Pai, do Filho e do Espírito Santo. Amém. O Senhor esteja convosco. Ele está no meio de nós. Proclamação do Evangelho de Jesus Cristo segundo Mateus. Glória a vós, Senhor. Capítulo 11, versículos 25 até 27. Naquele tempo, Jesus pôs-se a dizer: Eu te louvo, Pai, Senhor do céu e da terra, porque escondeste essas coisas aos sábios e entendidos e as revelaste aos pequeninos. Sim, Pai, porque assim foi do teu agrado. Tudo me foi entregue por meu Pai, e ninguém conhece o Filho senão o Pai, e ninguém conhece o Pai senão o Filho e aquele a quem o Filho o quiser revelar. Palavra da salvação. Glória a vós, Senhor. Caríssimos irmãos e irmãs em Cristo, hoje a Igreja celebra a festa do São Boaventura, bispo e doutor da Igreja. Nasceu na Itália em 1218. Ingressou na Ordem dos Frades Menores e mais tarde tornou-se ministro-geral da Ordem. Dotado de brilhante inteligência, destacou-se nos estudos da Sagrada Escritura e da Teologia, tornando-se professor universitário. Recebeu a ordenação presbiteral, posteriormente a episcopal. Apesar de sua grande sabedoria, soube conservar a simplicidade e semeou a paz e a harmonia por onde passou. Participou do Concílio de Lyon, na França, onde faleceu em 1274. São Boaventura nos ensina que em qualquer circunstância da vida devemos escolher o caminho da simplicidade e da humildade. Dizia ele: se Deus concede ao homem apenas a graça de poder amá-lo, isto basta. Uma simples velhinha poderá amar a Deus mais do que um professor de teologia. A seu exemplo, coloquemos nossos talentos a serviço do Evangelho e da conversão dos corações. Para ele, a caridade era o verdadeiro fundamento da teologia, pois todo conhecimento só tem valor quando conduz ao amor de Deus e do próximo. Existem muitas maneiras de corrigir e ajudar alguém a reconhecer seus erros e retomar o caminho do bem. Algumas pessoas necessitam de uma abordagem mais delicada, marcada pelo respeito e pela compreensão. Outras, porém, precisam de uma correção mais firme, pois palavras suaves nem sempre produzem os frutos esperados. Em qualquer situação, a correção deve nascer da cidade, da caridade e do sincero desejo de ajudar o irmão a crescer. No evangelho que acabamos de ouvir, Jesus dirige uma oração de louvor ao Pai, agradecendo porque os mistérios do reino foram revelados aos simples, aos humildes e aos pequeninos. Em contrapartida, muitos dos que se consideravam sábios, inteligentes e entendidos fecharam o coração por causa da arrogância, da autossuficiência e da prepotência, tornando-se incapaz de reconhecer a ação de Deus. Jesus não elogia a ignorância, nem despreza o estudo, o conhecimento, o aprofundamento das ciências bíblicas e da teologia. Pelo contrário, ensina que o verdadeiro conhecimento deve caminhar junto com a humildade. O que ele exalta é o coração simples, aberto e disponível para acolher os mistérios de Deus. O Senhor não entra no coração humano sem ser livremente acolhido. Ele respeita nossa liberdade e deseja que a resposta ao seu amor seja fruto de uma decisão consciente. O próprio Jesus fez-se pequeno e humilde, permanecendo sempre em perfeita sintonia com o Pai. Sua missão foi revelar o rosto misericordioso de Deus aos pequenos e aos que têm o coração aberto. Também nós, quando permanecemos unidos a Cristo, somos chamados a continuar essa missão, revelando ao mundo o amor, a compaixão e a misericórdia de Deus, por meio de nossas palavras, atitudes e testemunhos de vida. Que São Boaventura interceda por nós, para que a sabedoria nunca nos torne orgulhosos, mas nos conduza sempre a uma fé humilde, iluminada pela caridade e colocada a serviço do reino de Deus. Oremos. Deus Todo-Poderoso, concedei que na celebração da memória do Bispo São Boaventura aproveitemos a riqueza dos seus ensinamentos e limitemos sempre sua ardente caridade. Por nosso Senhor Jesus Cristo, vosso Filho, que é Deus e convosco, vive e reina na unidade do Espírito Santo por todos os séculos dos séculos. Amém. O Senhor esteja convosco. Ele está no meio de nós. Que desça sobre vós, vossas famílias, trabalho e compromisso nesse dia, a bênção e a proteção de Deus Todo-Poderoso, Pai, Filho e Espírito Santo. Amém. A todos um bom dia abençoado e viva o coração de Jesus em nossos corações e nos corações de todas as pessoas.

0: 7:24.
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2: 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Não será aceito Pix, somente dinheiro e cartão. Haverá segurança no local. Não serão aceitos vendedores ambulantes e nem som de terceiros. Desde já, a comissão organizadora agradece!
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0: O Dário Ferreira Bueno tá ligado comigo. Bom dia, André. Muito frio por aí. Estou na escuta do teu programa. Valeu, Dário. Valeu, meu amigo velho. O Chico tá ligado. Ô, Chico, velho. Como é que tá, parceiro? Eita, Chico, velho. Como é que tá? Bom dia, amigo. Manda a música do mesmo jeito pra mim ouvir. Eu sou Nico Schneider, Rio Azul dos Soares. Alô, Tonico, velho! Grande Tonico Schneider, parceiraço, tá sempre ligado, sempre sintonizado. Alô, Didio, velho! É, os quatro galeras vão estar no pinhãozinho. Hoje toquemos quatro músicas dos quatro galeras, sucesso total, vai estar no pinhãozinho, né? Alô, Didio Boros! Alô, toda rapaziada do pinhãozinho, sucesso total, os quatro galeras vão fazer aquela festança por lá, de arrebentar. A noite chega. Mais por aqui, a Ângela. Bom dia, amigo. Tudo bem com você? Tudo bem, Ângela? Como é que tá você, minha querida? Valeu pela sintonia, pela audiência. Valeu, Ângela Robasqueves, ouvi Talento FM. Bom dia, bom dia, bom dia. Bom dia. Bom dia, Selma. A Kaline. Quem mais por aqui? A Desiane. Estão sempre ligados comigo. Também o Claudinei, parceiraço. Bom dia, meu povo. Quem mais por aqui? Alô, alô, Dair. O Dair de Jesus Teixeira, curtindo a programação, cortando trecho pela BR, levando uma lojão no caminhão. Opa, aí é bonito. Bom dia, bom dia. Como é que tá, Marcelão Rodrigues, parceiraço? Tem mais por aqui? Bom dia, estamos na escuta.

0: 7:38.
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13: Opa! Manhã maravilhosa aqui pela Talento FM, vamos levando as melhores músicas, o seu som toca aqui, o seu sucesso. Bom dia, bom dia, bom dia a toda a nossa região, aquele abraço especial a todos vocês que estão sintonizados, 100% ligado, e a partir de agora, conto com você, pra gente fazer a programação junto por aqui, em mais uma manhã maravilhosa, vamos junto, ao

0: 7:45.
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4: 7:48.
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8: Olá, uma excelente manhã para você. Quarta-feira, metade da semana, dia 15 de julho. Começa agora a primeira edição do Talento Notícias. Começando mais uma manhã com frio, o céu neste momento parcialmente nublado em Rio Azul. Uma excelente manhã para você que acompanha a nossa programação, trazendo agora a previsão do tempo atualizada e completa para hoje e também nos próximos dias. Gente, de acordo com o CIMEPAR, hoje devemos ter céu claro, tá? Então, o dia começa com a presença de nuvens, mas aí durante a manhã, durante o dia, o céu deve ir abrindo e devemos ter a presença de sol. Um dia bonito. A máxima hoje não deve passar dos 18 graus. Amanhã, quinta-feira, amanhã começa com 6 graus. A máxima se eleva até os 22. Deve ser mais um dia com sol amanhã, tá? Tempo bom também. Hoje, amanhã, tempo bom. Na sexta-feira, mínima de 11. A máxima já se eleva até os 23 e também não tem previsão de chuva. Neste momento, a temperatura em 6 graus em Rio Azul.

Informações do campo. Informações do último boletim divulgado pelo DERAL, Departamento de Economia Rural, que traz informações sobre condições de cultivo de culturas que são cultivadas no estado do Paraná. E essas informações, gente, elas levam em consideração a semana de 7 a 13 de julho e foram compiladas, são informações compiladas de relatórios encaminhados ao longo da semana por funcionários de núcleos regionais de todas as regiões do estado. De acordo com o DERAL, as lavouras de aveia branca e aveia preta apresentam um bom desenvolvimento vegetativo na maior parte do estado. Enquanto em algumas localidades a semeadura ainda avança em conjunto com outros cereais de inverno, em regiões com plantios mais precoces, as plantas já progridem para as fases fenológicas de floração e início de frutificação, mantendo o manejo fitossanitário dentro da normalidade. Em relação à cultura da batata, as lavouras da segunda safra encontram-se em pleno desenvolvimento vegetativo e fase de frutificação em parte do estado, exibindo ótimas condições de sanidade. De acordo com o DERAL, o manejo atual envolve o controle fitossanitário de rotina e a continuidade dos trabalhos de colheita nas áreas que atingiram o final do ciclo, sem registros de danos relevantes causados pelas recentes geadas de intensidade mais leve. Nas áreas destinadas à produção de forragem de inverno, os trabalhos de campo concentraram-se no corte de azevém e na colheita de milho para silagem. Os produtores iniciaram os primeiros cortes focados na confecção de silagem pré-secada, aproveitando a umidade e o desenvolvimento satisfatório da biomassa forrageira. Em relação à safra de feijão, a safra caminha para as etapas finais, com os trabalhos de colheita sendo finalizados nas últimas áreas remanescentes sob um panorama desfavorável, registrando quebras de produtividade e baixa qualidade comercial dos grãos em função de excesso de umidade ocorrido durante o período de maturação. Agora, falando do milho, a condução da segunda safra apresenta um panorama diversificado entre as regiões produtoras. Em parte do estado, o cereal se desenvolve bem, predominando em fases de frutificação e avanço para maturação, com a colheita já iniciada em áreas pontuais dentro das expectativas de rendimento. Contudo, em outras localidades, o ritmo dos trabalhos agrícolas enfrenta sérios desafios. A alta umidade do grão e também do solo, que tem retardado a maturação e a colheita, gerando filas operacionais e encarecendo os custos com lenha e cavacos para secagem nas unidades receptoras. Adicionalmente, intempéries climáticas como geadas recentes e queda localizada de granizo provocaram lesões foliares e intensificaram a severidade de doenças, além de causarem problemas pontuais de brotamento dos grãos na própria espiga. As produtividades iniciais consolidadas começam a refletir os prejuízos acumulados desde a estiagem inicial do ciclo. A
Agora falando do trigo, a triticultura avança no estado, englobando desde as etapas finais de semeadura até as fases reprodutivas. Grande parte das lavouras apresenta bom estado vegetativo e evolução normal, com áreas progredindo para o florescimento e início de frutificação. No entanto, a persistência de períodos chuvosos em certas regiões trouxe desafios fitossanitários, elevando a incidência de doenças foliares e dificultando a entrada de maquinários para a realização adequada de manejos preventivos, além de causar acamamento localizado em plantas jovens. Diante do atraso no cronograma de plantio e do receio de que o alongamento do ciclo atole os preparativos para a próxima safra de verão, alguns produtores optaram pela desistência do cultivo nesta temporada. Paralelamente, em áreas de tempo firme, realizaram-se com sucesso os tratos culturais e trabalhos de calagem e correção do solo.

0: 7:57 agora. Muito bom dia para você.
1: Indicadores agropecuários com Diego Brião. Soja.
2: Os contratos futuros de soja com vencimento em julho registraram elevação nos Estados Unidos na terça-feira. Na Bolsa de Chicago, a cotação era de US$ 12,07 por bushel ao final do dia. Valor no mercado físico no Brasil por saca de 60 quilos. Estado do Mato Grosso, cidade de Sorriso, R$ 114. Paraná, Marechal Cândido Rondon, R$ 117. Bahia, Luiz Eduardo Magalhães, R$ 121,50. E Rio Grande do Sul, não me toque, R$ 122 por saca de 60 quilos.
1: Milho.
2: Valores no mercado físico por saca de 60 quilos. Paraná, Marechal Cândido Rondon, R$ 51, valor em queda na comparação com a cotação anterior. Mato Grosso, Tangará da Serra, R$ 44 em estabilidade. E Goiás, Rio Verde, R$ 49 em queda.
1: Boi gordo.
2: Em São Paulo, na B3, os contratos com vencimento em julho eram negociados ao final da terça a R$ 333,50 por arroba. Houve elevação de 1,12% no dia. Boi à vista, Mato Grosso, Cuiabá, R$ 306,67 por arroba.
1: Café.
2: Os contratos futuros de café arábica com entrega prevista para julho terminaram a terça-feira em Nova York, nos Estados Unidos, em queda. A cotação era, ao final do dia, de R$ 2.265,92 por saca de 60 quilos. No Brasil, na B3, os contratos futuros de café arábica com entrega prevista para setembro apresentaram queda, com cotação de US$ 389,30. Por saca de 60 quilos. Valor no mercado físico do café arábica tipo 6 por saca de 60 quilos. Minas Gerais, Varginha, R$ 1.860. Bahia, região oeste, R$ 1.720. E São Paulo, Franca, R$ 1.780.
1: Cana-de-açúcar.
2: Os contratos futuros de açúcar com entrega prevista para outubro deste ano terminaram a terça-feira em Nova York em elevação. A cotação era, ao final do dia, de US$ 14,88 de dólar por libra peso. Valor da saca de 50 quilos de açúcar cristal branco. Estado de São Paulo, R$ 92,11. Valor em elevação na comparação com a cotação anterior.
1: Trigo.
2: Valor no mercado físico do trigo por saca de 60 quilos. Paraná, Marechal Cândido Rondon, R$ 70 em estabilidade. E Rio Grande do Sul, Júlio de Castilhos, R$ 69,50, também em estabilidade.
1: Indicadores agropecuários, um conteúdo do Grupo Rádio Web. Informação que amplifica a conexão.
0: Agora vamos até Curitiba. Gilmar Valença, em parceria com a rede AERP, traz os destaques, o que acontece pelo Paraná. Gilmar, bom dia.
3: Alô, alô, Thaís Vieira, bom dia a toda a equipe que faz com muito afinco o Talento Notícias, primeira edição. Bom dia a você em Rio Azul, quarta-feira, 15 de julho, se comemora o Dia do Homem, hein? Não esqueçam. 8 graus a temperatura em Curitiba nesse momento, vamos a 19 na tarde de hoje. Esta quarta-feira será de tempo estável e sem previsão de chuva no Paraná. O amanhecer será frio, com temperaturas abaixo dos 10 graus em praticamente todo o estado. No centro-sul e nos Campos Gerais, há maior possibilidade de nevoeiros, o que reduz o risco de geadas. No sudoeste, oeste, noroeste, há maior possibilidade de nevoeiros, o que reduz o risco de geadas. No sudoeste, oeste,

0: instituições de saúde participantes. As inscrições seguem até o dia 16 pelo site da UnoSUS. A iniciativa oferece 29 cursos de aprimoramento e busca ampliar a formação de especialistas em regiões prioritárias para o SUS. Com previsão de 19 graus para a tarde de hoje em Curitiba, Jomar Valença com as informações da Rede AERP. Ótima quarta-feira a todos.
1: Muito obrigada, Jomar. Eu te espero, te aguardo na segunda edição ao meio-dia. Lembrando que daqui a pouquinho nós temos mais um quadro com a Farmabim, o farmacêutico da Farmabim, o Luiz Antônio Farnazaribini, vem trazer pra gente mais um tema, gente. E hoje é um produto que une duas plantas que agem no controle do estresse, ansiedade e compulsão alimentar, tá? Então essa é a dica de produto que o Luiz vai trazer pra gente daqui a pouquinho no quadro com a Farmabim. Um produto unindo duas plantas que ajuda, né, no controle do estresse, da ansiedade e compulsão alimentar. Daqui a pouquinho, não perca.
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6: 8:04.
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3: Acompanhe agora as notícias do setor policial de nossa região.
4: Em Irati, ontem, por volta das 11:30 da manhã, a polícia foi até o endereço onde, segundo solicitante, havia um homem no pátio da casa de sua vizinha. No local, a equipe viu um homem pulando o muro da casa e foi realizada a abordagem. Ele foi identificado, não havia nada de ilícito e nenhum mandado em desfavor dele. Ele disse que mora de fundos de sua vizinha e que estaria sofrendo ameaças de pessoas que não conhece. Momento em que empreendeu fuga pelos fundos da casa para sair na retaguarda de sua rua. Em contato com o solicitante, ele confirmou o fato que o mesmo era vizinho de fundos do local e que também avistou um veículo que não se recordava o modelo, era um modelo de cor escura, e diz que passou diversas vezes ali em frente à residência como se estivesse procurando por alguém. Então, diante desse relato, as partes foram apenas orientadas pela polícia militar e não foi possível contato com a proprietária da residência. Teve atendimento de acidente também às 12 horas ontem. A equipe foi prestar atendimento a esse acidente. No local foi constatado um acidente envolvendo um Corsa e também uma motocicleta, uma Honda CG 150. A motocicleta, ela transitava pela rua Trajano Grácia no sentido bairro, enquanto o veículo, o Corsa, transitava pela rua José Filos, sentido bairro São Francisco. Ao chegarem na interseção das vias, os veículos acabaram se envolvendo nesse acidente, nessa colisão, lateral. Desse acidente resultaram em danos materiais em ambos os veículos e também ferimentos no condutor da motocicleta, que foi socorrido pelo CIAT e encaminhado para o atendimento médico com suspeita de fratura na perna. O condutor do Corsa evadiu-se do local, deixando o veículo sobre a responsabilidade de seu sobrinho. O veículo Corsa foi recolhido ao pátio da 8ª Companhia, foram lavradas notificações e a motocicleta não tinha pendências administrativas. Também em Irati, ontem à tarde, foi até a sede da 8ª Companhia um senhor informando que no último dia 13 de julho, por volta das 7 da noite, encontrou seu vizinho em uma estrada rural próxima das residências e perguntou por que ele vem retirando o marco e as cercas de sua propriedade. Nesse momento, desceu do veículo e disse que continuaria fazendo a mesma coisa e que isso iria custar sua vida. Nesse momento, o autor pegou seu capacete e atingiu o braço e a mão esquerda, deixando hematomas em ambos os locais. Informou que as brigas entre eles são frequentes e que o vizinho não lhe dá paz, pois fica invadindo parte do seu terreno, estragando sua plantação e inclusive negando a movimentação do vizinho pela servidão de passagem e ameaçando de diversas formas. A vítima informou que já registrou outros boletins de ocorrência e a polícia então orientou ele mais uma vez a ir até a delegacia da Polícia Civil para exercer o seu direito de representação. Em Rio Azul não tivemos ocorrências relevantes nas últimas 24 horas. A Polícia Militar apenas fez o policiamento preventivo na festa de comemoração dos 108 anos de Rio Azul, né, do evento que aconteceu na Praça Central de Rio Azul ontem, na Praça Tiradentes, né? Ontem teve ato cívico, teve atividades recreativas para as crianças, então a polícia fez apenas o patrulhamento no local. Não tivemos situações registradas pela PM em Rio Azul nas últimas 24 horas, nesse último plantão. Já em Imbituva teve situação de violência doméstica ontem à noite, por volta das 8 horas, a polícia foi acionada para atender essa situação na área central de Imbituva. No local, em contato com a vítima, ela disse que seu ex-namorado teria ido até sua casa e que após uma discussão ele teria empurrado ela, quebrado seu celular e que após isso teria se evadido. A polícia perguntou à vítima sobre o paradeiro dele. Ela disse que ele teria ido até sua casa em outro local. A polícia foi até um endereço indicado pela vítima e localizou o autor. A equipe, então, foi até o pelotão para a confecção da documentação pertinente e depois até a delegacia da Polícia Civil de Irati. E essas foram as principais situações que a PM registrou na nossa região.
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4: 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Toda quarta-feira, o Luiz, farmacêutico da Farmabim, traz a dica de um produto pra gente. Luiz, seja bem-vindo mais uma vez. Bom dia.
10: Bom dia, Thaís. Bom dia, amigos da Rádio Talento. Então, hoje vamos falar aí sobre um produto chamado Relora. O Relora é a união de duas plantas, né? Que é a Magnolia officinalis e o Philodendron amurensis, que é da fitoterapia chinesa, né? Então, é um produto assim, do lado oriental do mundo, né? Então, e para que ele serve? Então, vamos falar agora um pouco do estresse. O estresse, né, que às vezes a pessoa tem e ele, o que acaba acontecendo no corpo dele? Existe um produto chamado cortisol. Cortisol é uma substância que a gente produz, né, no nosso organismo, basicamente ali na glândula suprarrenal, né? E ele serve para quê? Serve para quando a pessoa tá assim, tipo, passando por uma situação de fuga, de que ela tem de defesa e tal, e esse cortisol, ele auxilia a levar a glicose para o músculo e para o cérebro, para que naquele momento você consiga ter mais força, ter mais atenção e outras situações assim. Só que esse tipo de situação acontecia às vezes lá, né, digamos, há tempos atrás, né, que você tinha que, digamos, fugir de um bicho ou alguma coisa assim, ou uma luta e tal. E hoje em dia já não, mas o cérebro ainda não entende isso e acaba em situações do dia a dia, às vezes de preocupação, situações, vamos chamar assim, estressantes, liberando esse cortisol e mantendo ele alto no nosso organismo. Mantendo ele alto no nosso organismo, esse açúcar continua indo para os músculos e para o cérebro e daí favorece a resistência à insulina, ou seja, a insulina vai subindo. E com isso a gordura abdominal vai aumentando, né? A famosa pança, né? A barriga ali, ela vai tendo esse efeito colateral e aumentando. Além disso, o desejo por carboidratos e doces também aumenta, porque ele tende a querer repor essa glicose. Então você fica comendo mais carboidrato e mais doce. Outra situação também, o cortisol, por esse nível de atenção dele, daí ele vai, quando ele estiver mais alto, atrapalhar o sono. A pessoa vai ter mais dificuldade de dormir, porque o cortisol é como se fosse o sol, né? Quando desperta o dia, o cortisol tem que estar alto e ao longo do dia ele vai caindo. E à noite ele tem que estar num nível bem, bem baixinho, quase zero, vamos chamar assim, para que a pessoa consiga relaxar e dormir. Mas se ela está tendo assim um nível de estresse grande ao longo do seu dia, ele vai se mantendo num nível mais alto e com isso vai trazer dificuldade para a pessoa dormir. Então, esses problemas vão trazendo, né, aumento de peso, compulsão alimentar, às vezes insônia, essa parte, né, do estresse, da irritação, a pessoa fica mais impaciente. Então, N situações vão acontecendo no organismo da pessoa devido ao cortisol estar aumentado, né, devido a uma situação, né, de estresse que ela está passando, de situação ali que ela não está sabendo lidar, e esse cortisol vai aumentando no corpo dela e trazendo essas consequências aí, né, para o seu organismo. Tá? E o estresse alto também vai favorecendo desregular a parte do ritmo do coração, do ritmo cardíaco, também da pressão, né? Podendo favorecer situações aí de AVC, de infarto, né? Então são, às vezes falam, nossa, ela era muito estressada e infartou, né? Então tem a ver, são situações aí que esse tipo de substância acaba favorecendo, mas por estar assim, digamos, estimulada por uma situação ou por uma questão da pessoa acabar não sabendo lidar com certos problemas e tal. O Relora vem para modular esse cortisol, ou seja, equilibrar esse cortisol no organismo da pessoa, favorecendo, né, a redução da compulsão pelo alimento, no caso o carboidrato e doce, favorecer no equilíbrio do sono, favorecer né, para que esse estresse fique modulado e com isso o cortisol fique equilibrado, daí que também ajuda a equilibrar a pressão, o ritmo cardíaco, né, o ritmo circadiano, que é essa questão da noite e dia, né? Então, de uma forma natural, né, que é a união dessas duas plantas que eu mencionei no início, e o cortisol vai se ajustando. Porque também o que acontece? Se a pessoa, por exemplo, fica assim muito estressada um ano ou mais, né? Existe a fadiga da adrenal, ou seja, você estimulou tanto aquele cortisol que a tua glândula pifa, vamos chamar assim, entendeu? Ela para de produzir o cortisol e daí você vai ter uma hipo, né? E daí a carência também, a falta do cortisol é um outro problema no qual a pessoa daí tem como se fosse quase uma depressão. Ela não tem vontade de sair da cama, ela fica assim sem ânimo para nada, né? Ela vai ter assim tontura, vai ter pressão baixa, vai ter N situações também, que é o outro lado da moeda, que é a falta do cortisol pelo excesso da produção, vamos chamar assim, ele acabou reduzindo, vai ter muita dor no corpo, dor nas articulações, dores musculares, que é daí o cortisol estar baixo. Como que a pessoa sabe se o cortisol dela está alto, está baixo ou como que está? Existe um exame, o melhor é a curva do cortisol salivar, que é na saliva, né? A pessoa vai no laboratório, normalmente dão 3 tubinhos lá para a pessoa, um escrito manhã, outro tarde e outro noite, né? E a pessoa vai coletar, vai cuspir naquele tubinho pela manhã, normalmente lá pelas 7 da manhã, o outro lá por 5, 6 da tarde e o outro lá por umas 9, 10 da noite. E o que tem que ser? Pela manhã tem que estar bem alto e ao longo do dia essa tem que ir descendo essa curva, né, até ficar bem baixinha lá por 10 da noite. Se tiver alguma coisa assim, um pico ou diferente ou uma reta, é porque a pessoa está, né, com a curva alterada, ou tiver muito, muito pouco pela manhã e subindo ao longo do dia, ou seja, tem uma alteração nessa curva que daí tem que ser tratada, né, e ajustada essa situação do cortisol da pessoa para que ela venha a ter saúde, porque senão ela não tem saúde e com isso vai tendo vários problemas, né, tanto do cortisol alto quanto do cortisol baixo na sua vida, e às vezes ela está tomando determinadas medicações e não tem efeito, não tem melhora, e às vezes o problema base, o problema principal é um cortisol alto ou um cortisol baixo, que daí, nesse caso, o Relora vai auxiliar a ajustar.
4: Olha só que tema interessante, né, gente? São tantas coisas, né? Tantos probleminhas que vão aparecendo ao longo do dia. A gente se pergunta, nossa, mas por que será que eu tô passando por isso? Tá tudo interligado, né, Luiz?
10: O nosso organismo não tem nada isolado, né? Tá tudo, é uma cadeia, uma teia, né? Tanto a parte emocional quanto a física, se você tem uma preocupação, se você tá com um pensamento repetitivo, alguma coisa assim, você tá mandando uma mensagem pro teu corpo e ele tá produzindo alguma coisa em resposta a isso. E essa produção, por exemplo, do cortisol, vai trazer um transtorno. E às vezes, né, quando eu tô preocupado eu como mais.
4: Sim.
10: Né, eu desconto na comida. Mas é um efeito de uma substância que você está estimulando no teu corpo, que ela vai ter como consequência você comer mais, né? Que é uma questão bioquímica. Então, tudo tem, né, um porquê, tudo tem, né, uma ligação. Então, a questão do cortisol, que é batizado de hormônio do estresse, né, ele está batizado em cima disso por causa dessa situação, né? Que quando você está vivenciando um período estressante, de estresse, você tende a produzir mais cortisol.
4: Né? E aí, como que eu faço uso desse produto? Tem alguma contraindicação para alguém? A partir de que idade eu posso fazer uso?
10: Então, o Relora pode ser utilizado a partir de 14 anos de idade. Daí não tem estudo com o público gestante e o público lactante, né? Ou seja, quem está grávida e quem está amamentando. Fora isso, nos demais públicos está liberado. Normalmente é utilizado uma cápsula de 250 mg pela manhã e uma cápsula de 250 mg no final do dia, lá pelas 6 da tarde, por aí, né? Mais entrada da noite. Então, duas vezes ao dia, né, para redução do estresse, redução da ansiedade, equilibrar o sono, né, equilibrar essa área da compulsão alimentar, né, no qual é aquela procura por carboidrato e doces, né, que a pessoa tem ali como uma questão de compensação, né, e também o outro lado da moeda, se a pessoa tiver uma fadiga crônica, tiver dores musculares, articulares e não tem assim um motivo, vamos chamar, né, se sente cansado o tempo todo, não tem ânimo, também uma outra situação que também pode ser melhorada aí com o uso do Relora.
4: Excelente. 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
4: Excelente. Inclusive, quero aproveitar e mandar um grande abraço para os nossos ouvintes de Irati. Afinal de contas, Irati está celebrando seus 119 anos. Então, um abraço para vocês, viu, gente? Luiz, obrigada pela sua companhia aqui, por trazer mais um tema para a gente. E até a próxima quarta.
10: Valeu, Thaís. Um abraço a todos e até a quarta que vem.
4: Maravilha.
11: Este é o Giro de Notícias. Eu sou Cassie Balog e você acompanha os destaques do momento. Os Estados Unidos realizaram novos ataques aéreos contra o Irã nesta terça-feira, antes de retomar o bloqueio naval a portos e áreas costeiras iranianas. Segundo o Comando Central estadunidense, a ação tem como objetivo enfraquecer capacidades militares do Irã usadas contra navios comerciais no Estreito de Hormuz. O bloqueio entrou em vigor às 17 horas no horário de Brasília. A primeira investigação da Operação Sem Desconto da PF foi concluída. A operação apura um esquema de descontos indevidos em aposentadorias e pensões do INSS. O relatório foi enviado ao ministro do STF, André Mendonça, e agora será analisado pela Procuradoria-Geral da República. Ao todo, 48 pessoas foram indiciadas, entre elas o ex-presidente do INSS, Alessandro Stefanuto, e outros ex-dirigentes do órgão, investigados por crimes como organização criminosa, lavagem de dinheiro e corrupção passiva. A Associação Brasileira de Empresas de Pesquisa criticou a proposta do TSE de criar um selo para reconhecer os institutos com as pesquisas eleitorais que mais se aproximarem do resultado das urnas. Em nota, a entidade afirmou que as pesquisas retratam a intenção de voto no momento da coleta de dados e não devem ser tratadas como previsões, já que o comportamento do eleitor pode mudar até o dia da votação. A OAB, Ordem dos Advogados do Brasil, pediu ao ministro do STF, Alexandre de Moraes, que garanta a comunicação pessoal e reservada entre o ex-presidente Jair Bolsonaro e seu filho, o senador e pré-candidato Flávio Bolsonaro. Segundo a OAB, o contato deve ser permitido para fins exclusivamente profissionais, já que Flávio atua como advogado do pai, que cumpre prisão domiciliar em Brasília. Termina nesta quarta-feira o prazo para que os Estados Unidos decidam sobre a aplicação de uma tarifa adicional de 25% sobre parte das importações brasileiras. O acordo enfrenta impasses, porque o Brasil não aceita discutir mudanças no PIX, enquanto os Estados Unidos resistem a reduzir a sobretaxa sobre o açúcar brasileiro em troca de alterações na tarifa do etanol. O ministro do STF, Flávio Dino, deu prazo de 30 dias para que o Congresso explique irregularidades na destinação de recursos de emendas parlamentares. Na decisão, Dino criticou o que chamou de terceirização de emendas e afirmou que é irregular a atuação de ex-parlamentares na indicação de recursos públicos. O ministro também determinou que o Ministério da Saúde e representantes de secretarias estaduais e municipais prestem esclarecimento sobre o uso de emendas na área da saúde. 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
2: 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Rádio Talento. 8 horas e 32 minutos.

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6: E ontem à tarde aconteceu o encerramento das comemorações do aniversário de 108 anos de Rio Azul. Uma tarde bem agradável, bem gostosa, que começou com ato solene, também parabéns para Rio Azul. Teve a distribuição de cupcakes para a população. E aí uma tarde bem gostosa, uma tarde recreativa com atividades para as crianças. E fala, comenta sobre isso pra gente agora o prefeito de Rio Azul, Leandro Jasinski. Prefeito, muito bom dia.
7: Oi, Thaís, bom dia. Bom dia a todos os ouvintes. Uma ótima quarta-feira a todos. Thaís, bem rapidinho, eu gostaria de agradecer a todos que passaram ontem pela grande festividade do aniversário do município de Rio Azul. Ontem foi um encerramento, mas um encerramento com chave de ouro, porque ontem foi um dia especial voltado para as nossas crianças, né? Ontem tivemos o ato cívico, né? Cantamos o hino, cantamos os parabéns ao município de Rio Azul e depois a entrega dos cupcakes, os bolinhos, né? Coisa mais linda que ficou e muito saboroso para todos nós lá comemorarmos o aniversário de Rio Azul. E ontem teve uma multidão de pessoas ali na Praça Tiradentes, muitas crianças, né? E foi para elas que esta festa foi realizada e realmente uma festa que ficou à altura do município de Rio Azul, né? Eu quero agradecer a todos que sempre estão colaborando para que as coisas aconteçam. Quero agradecer aos secretários, aos funcionários, enfim, toda a população de uma maneira geral, os vereadores que participaram. Tivemos também a participação do deputado Hussein Bacri, passou no domingo à tarde na festa, a deputada Leandre, deputado Santin Roveda ontem esteve também. E nós, né, pretendemos com esta grande festividade agregar aí todos os públicos para que a gente pudesse interagir junto, né? Porque todo mundo faz parte do município de Rio Azul, né? Como por exemplo o show gospel voltado aos evangélicos, um fato que nunca teve no município, né? E ontem a carreta Furacão andou, não venceu, não parou um minuto depois que ela chegou, né? É uma atração aí que as crianças adoram bastante e realmente bem legal. Ontem teve também a apresentação das Guerreiras do K-Pop, que é uma apresentação infantil e as crianças também adoraram, né? Então muitas brincadeiras, mais os brinquedos que teve na praça, a feira. Eu quero agradecer e expressar minha gratidão a todos os feirantes de Rio Azul, todos que estiveram lá vendendo comida, bebida. Ontem teve muitas barraquinhas vendendo e conversando com todos eles, é muito bom de ouvir os relatos, porque o quanto eles venderam, ficaram felizes, lucraram, tiveram seu ganho, né, um reconhecimento do seu trabalho, né, porque hoje a gente tem essa parceria. A festa também foi justamente para isso, né, para fomentar o comércio de Rio Azul. Quanto dinheiro que girou ontem, né, quanto eles ganharam e quanto foi importante. A mesma coisa foi lá no sábado e no domingo, lá no campo de futebol, né? Então foi uma festa bem bacana que por outro lado, né, teve a sua importância financeira também para o comércio local, movimentou, como já falei esses dias, os salões de beleza, né, os hotéis, as lojas de roupa, os restaurantes, enfim, não só de Rio Azul e da região, né? Então tem essa importância também, né? Então quero agradecer e dizer que estamos preparando já para o ano que vem, né, pensando o que a gente pode fazer para melhorar ainda mais. Nós teremos várias ainda outras festas durante este ano e também é o show da virada, que já é tradicional, né? Mas a gente trabalha com muita responsabilidade. Eu tenho que agradecer também a Secretaria de Turismo. Nós conseguimos quase R$300 mil também através do Russenbach, que é próprio para a Secretaria de Turismo, para investir nas estruturas, né? E nos ajudou para custear essa festa, né? Então, muito obrigado e também aos parceiros que estiveram sempre ajudando, né? E eu quero fazer até uma resposta a algumas, porque eu fui muito criticado nesse final de semana por alguns políticos mal intencionados e que acabam levando mais alguns aí no embalo, em relação ao campo, ao estádio municipal, né? Eu nunca seria tão irresponsável de fazer uma coisa sem ter um planejamento por trás de tudo isso, né? Nós já temos uma grama nova licitada para o campo já desde o ano passado, né? Já estava esperando o momento para fazer essa reforma e agora já está entrando na licitação a arquibancada que vai ser feita lá no campo, R$1,5 milhão, o dinheiro já está em conta, né? Eu quero inclusive agradecer de novo o deputado Russo, porque ele foi um que lutou quando eu pedi esse recurso para ele, e tem uma parte que é de um recurso do Toninho Vantcher, né? Então, um grande investimento que está feito no campo, como há 30 anos não recebe investimento. Quem joga bola lá no campo e frequenta o estádio municipal sabe do que eu estou falando, né? É uma área, um setor esportivo importante que há mais de 30 anos ninguém investiu lá no campo, né? E agora vocês vão ver a transformação que vai receber. Nós já tiramos aqueles banquinhos ali de cima, aqueles bancos de madeira, vamos fazer um piso de paver e bancos de concreto, né? Aquela lanchonete que tem ali em cima hoje está feia, precisa ser reformada, trocada a cobertura. Nós vamos deixar o estádio muito bonito, já foi trocada a iluminação, né? E essa grama já tem formigueiro lá no meio, uma grama que já está muito passada. Tem reclamações, como eu falei, há mais de 20, quase 30 anos que não recebi investimento. Da mesma forma, o ginásio de esporte, nós já estamos trocando todas as janelas, já está, e vamos fazer uma reforma geral. Colocamos o piso novo no ano passado, colocamos os assentos para o pessoal assistir os jogos, né? E agora vai receber uma pintura, uma reforma em geral. Então o setor esportivo vai receber grandes investimentos agora e já está recebendo, não é só fala ou promessa do prefeito, né? Então tudo isso que foi feito foi de forma planejada, né? Porque nós já tínhamos esse projeto de fazer todas essas reformas, né? Eu de forma alguma iria desmanchar uma coisa que está funcionando bem, né? Então é preciso entender o processo, porque a prefeitura muitas vezes não é do dia para a noite, né? Como a gente espera, mas as coisas vão acontecer e a população vai ver, né? E depois esses políticos que falaram mal vão ter que se retratar, né? Porque não é bem assim como eles colocaram a população e acabam gerando muitas dúvidas, né? Mas eu quero deixar tranquilizar todos que nós vamos resolver todos esses problemas, porque já estava no nosso planejamento, tudo dentro dos conformes, né? Mas a festa de uma forma geral ocorreu muito boa. Quero agradecer mesmo a população de Rio Azul em geral, porque Thaís, nesta festa não tivemos nenhuma ocorrência, nenhuma briga, nenhuma encrenca, tanto no sábado, quanto no domingo, quanto ontem, na terça-feira ali na praça, com uma multidão de gente, com crianças, com as famílias, e graças a Deus nenhuma encrenca, nenhuma briga. Foi uma festa realmente voltada para a família, né, de Rio Azul. Isso mostra a essência de um povo trabalhador, guerreiro, e muito alegre, animado, que tem que ir, precisa se divertir com a sua família, ter esses momentos de lazer. Tenho certeza que essas crianças que estiveram ontem lá, viram os shows das guerreiras do K-pop, andaram na carreta Furacão, ganharam o peixe beta lá no estádio, né? Algo que nunca aconteceu. Nós fizemos através da prefeitura este presente para as crianças. Foram mais de 2.000 peixe beta que foi distribuído gratuitamente para as crianças, né? Tenho certeza que muitas hoje estão cuidando do seu peixinho, né? E vão cuidar com carinho e lembrar do município, do aniversário do seu município, né? Porque quando é aniversário do município, é aniversário um pouquinho da gente também, né? Então, muito obrigado a todos. E como diz o Papa Leão alguns dias atrás, todos nós somos importantes para a sociedade, mas as crianças são muito mais importantes do que todos nós, né? E é por elas que nós temos que trabalhar, direcionar, orientá-las, né? E procurar trazer, de uma forma ou de outra, investimentos que melhorem a qualidade de vida e possam trazer um futuro melhor para as nossas crianças, tá bom, Thaís? Muito obrigado a todos. E agora, né, segue o trabalho normal na prefeitura, com muitas obras, com muita coisa acontecendo, e nós temos que cuidar, né? Continuar cuidando da organização da cidade, cuidando para que a nossa cidade continue crescendo, né? E sendo como está hoje, sendo destaque a nível regional, nível estadual e nível federal, pelas coisas boas que acontecem, né? Pelas coisas boas que vão acontecendo aqui na nossa cidade, tá bom? Grande abraço a todos.
6: Abraço, prefeito. Obrigada pela sua participação. 8:42 agora. Os nossos ouvintes estão na sintonia interagindo por aqui também. Um abraço para o nosso ouvinte, o Antônio Schneider, lá de Rio Azul dos Soares. Ele aproveitou para desejar também parabéns para Rio Azul. Pois é, né, gente? Ontem Rio Azul completou então seus 108 anos. Hoje também o parabéns vai para o município de Irati, celebrando seus 119 anos de história. Intervalo e eu volto já já.
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5: 8:44.
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2: Volta, olha, o governo aprova a gasolina com 32% de etanol a partir de agosto. Informações com Yuri Hudson.
3: A gasolina vendida no Brasil terá um aumento na mistura obrigatória de etanol. O Conselho Nacional de Política Energética aprovou nesta terça-feira a elevação do percentual de 30 para 32%. A mudança começa a valer no dia 1º de agosto e terá validade inicial por 180 dias. Com possibilidade de prorrogação. Segundo o ministro de Minas e Energia, Alexandre Silveira, a medida foi adotada com segurança técnica.
4: A transitoriedade é por um excesso de zelo, mas quando nós fizemos os testes de B27,5, nós não fizemos até o E30, nós fizemos até o E32. Então, no etanol, nós estamos completamente seguros de avançar até o E32.
3: De acordo com o governo, a decisão leva em conta a instabilidade do mercado internacional de petróleo provocada pelos conflitos no Oriente Médio. A expectativa é reduzir a importação de cerca de 900 milhões de litros de gasolina por ano e diminuir em até 3 centavos o preço do combustível nas bombas, considerando os valores atuais. O ministro Alexandre Silveira também afirmou que o governo já realiza estudos para ampliar a mistura para 35% no futuro.
4: Quando estiver economicamente viável, a gente aumenta. Se piorar, a gente diminui. Só precisamos ter os testes, porque nós precisamos ter garantia de que nós teremos a motorização completamente preservado dos veículos.
3: De acordo com o Ministério de Minas e Energia, os testes técnicos indicaram que a gasolina com 32% de etanol apresentou desempenho semelhante ao das misturas atuais, inclusive em veículos com motores movidos apenas a gasolina. Agência Rádio Web, de Brasília, Yuri Hudson.
2: Aqui não tem VAR com Mariana de Freitas. A Espanha derruba a França e está na final. Confira.
5: De um lado, marcação, toque de bola, bola no chão. De outro, velocidade, força física e talentos individuais. Vizinhos no mapa, mas com escolas futebolísticas diferentes. Eu sou Mariana de Freitas e aqui não tem VAR, mas estamos de olho em tudo que acontece na Copa. A queda da Bastilha, lá em 14 de julho de 1879, marcou o começo da Revolução Francesa. A burguesia insatisfeita buscou armas para derrubar a monarquia. Era o fim do absolutismo, o começo da Idade Contemporânea, abriu caminhos para a ideia moderna de nação e cidadania e serviu de inspiração para mudanças estruturais mundo afora. Mas quando avançamos para 14 de julho de 2026, em Dallas, no Texas, a revolução foi dentro de campo com a vitória da Espanha e a queda da favorita França no Mundial. As estrelas francesas foram ofuscadas pela organização e paciência dos espanhóis, que souberam exatamente quando golpear e garantir uma vitória fácil por 2 a 0. A queda de 2026 é um fim melancólico do sonho francês do tricampeonato. A Espanha avança furiosa, organizada, objetiva e com a defesa menos vazada da competição. Espera por outras duas potências, Argentina ou Inglaterra. A Argentina entra em campo com o uniforme número 2, predominantemente azul marinho, apostando na mística da farda que Maradona usou lá em 1986 no México, naquela partida do gol do século, quando o craque argentino, em jogada genial, driblou 5 adversários, incluindo o goleiro, e marcou. Naquele ano, os hermanos conquistaram o bicampeonato mundial. A FIFA considera a partida desta quarta de alta periculosidade e reforçou o policiamento em Atlanta. Nas arquibancadas, as bandeiras com menção às Malvinas foram proibidas. E o árbitro da final da Copa do Mundo ainda não foi definido oficialmente. Deve ser anunciado na sexta. No entanto, o brasileiro Wilton Pereira Sampaio está entre os favoritos para comandar a grande decisão. E estavam com saudades dos mandos e desmandos da dona FIFA? Pois eu tenho novidades. A federação pretende ampliar o intervalo de jogo para 30 minutos, ao invés dos tradicionais 15, tudo para comportar os shows do intervalo. E você gosta de teorias da conspiração? Eu tenho algumas. Dizem que o dono da bola de ouro nunca ganhou um mundial. Dembélé se despediu contra a Espanha. Nunca uma seleção comandada por um técnico estrangeiro levantou a taça. Seria um alerta para a Inglaterra, comandada pelo alemão Thomas Tuchel? A seleção que começa a Copa liderando o ranking da FIFA, criado lá em 93, jamais foi campeã. Seria o fim do sonho argentino? Bem, aí restaria a Espanha, e só o tempo vai dizer. Eu te deixo com essa pulga atrás da orelha, porque aqui não tem VAR, mas estamos de olho em tudo que acontece dentro e fora de campo na Copa.
2: Um abraço também para o nosso ouvinte José Valenga. Ele disse: ó, Thaís, parabéns para o nosso querido Rio Azul e parabéns também para minha terra natal, Irati. Um abração para você, José. Obrigada pela sua sintonia. A primeira edição fica por aqui ao meio-dia. Tem mais.
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0: Conta-se que um viajante cruzando o deserto, certo dia viu um árabe pensativo sentado debaixo de algumas palmeiras. Seus camelos estavam carregados com lindos objetos. O viajante presumiu que era um comerciante de objetos de valor e que estava a caminho da cidade mais próxima para vender suas joias, perfumes e tapetes. Como fazia muito tempo que não falava com ninguém, ele se aproximou do comerciante pensativo e disse: "Olá, amigo. Saudações. Você parece muito preocupado. Posso te ajudar em alguma coisa?" "Ah, realmente eu estou", respondeu o comerciante. "Estou muito angustiado porque acabei de perder uma joia muito valiosa para mim, a mais valiosa de todas." "Bem, tenho certeza de que perder uma joia preciosa não é um problema muito grande para você. Você tem tantas preciosidades nos seus camelos, certamente não vai ser difícil substituí-la."
1: "Substituí-la?
0: Não, não. Se fosse assim tão fácil, você não sabe o valor da minha joia, o valor da minha perda. Se fosse assim tão fácil. Mas qual foi a joia que você perdeu então?" perguntou o viajante. "Uma joia como nenhuma outra, meu amigo. Uma joia única, que nunca mais vai voltar a ser feita. Ela foi talhada em um pedaço de pedra da vida e preparada na oficina do tempo. Seus ornamentos eram 24 peças brilhantes, agrupadas em torno de 60 peças menores do mais puro ouro. É impossível ter outra com características semelhantes."
1: "Nossa, devia ser muito preciosa mesmo", disse o viajante.
0: "Mas, com tanto dinheiro, não dá para fazer outra joia como essa?"
1: "Não, meu amigo. Não dá. A joia perdida se chama Dia. E é impossível reproduzir, refazer ou voltar no tempo para tê-lo de volta. Porque depois que ele passou, não volta nunca mais. Não se refaz um dia sequer igual ao outro. A partir do momento que você perdeu seu dia, já era. Nunca mais."
0: E é isso mesmo, querido ouvinte. É isso mesmo. Essa era a joia que o mercador estava falando. Um dia perdido.

a partir do momento que você deixou de aproveitar o seu dia, ele já passou, se foi. E um dia que se perde, nunca mais voltará. E aí eu te pergunto, o que é um dia para você? O que significa para você? O seu tempo? Quanto ele vale para você? Todas as suas horas de trabalho, as oportunidades bem aproveitadas, uma tarde na praia com a família, um dia normal, vivendo a sua vida do jeito que você gosta. Tudo isso é valioso demais. Minutos, horas, um dia. A sequência de dias que te deu tantos anos de vida. E o que você fez? É, já parou para pensar nessa sequência de dias que foram te dando tantos anos de vida? Mas e aí? O que você fez? Não adianta se perguntar o que você fez só lá no fim do ano. Igual naquela música que diz, então é Natal, e o que você fez? Não adianta parar para refletir e pensar só lá no fim do ano e começar a pensar, nossa, o que será que eu fiz esse ano? Quais metas, quais sonhos eu consegui alcançar? Quais foram os objetivos alcançados? O que eu fiz ao longo do ano? É preciso refletir todo dia. Refletir sobre o que estamos fazendo com o nosso tempo, com a nossa vida, com aquilo que é tão precioso. E a gente precisa colocar em prática, sabe? Não só ficar pensando, mas também colocar em prática. Fazer, e como que eu coloco em prática? É aos poucos, é nos detalhes, é nas escolhas, nas pequenas escolhas, a todo tempo. Um minuto é suficiente para deixar uma marca permanente no coração de outra pessoa. Menos que um minuto. Um segundo é suficiente para você deixar marca no coração de outra pessoa. Um segundo é suficiente para escolher fazer o certo ou se arrepender de nada fazer. São 24 horas, 60 minutos em cada uma delas. Seu dia é uma joia rara que está nas suas mãos. São pequenas pedrinhas, pequenas pecinhas encaixadas. 24 horas, 60 minutos em cada uma delas. Cuide, não perca. Valorize como um dos bens mais preciosos que você possui, o tempo. Pense nisso. O seu dia é precioso demais. Não o desperdice e lembre-se. O dinheiro ou um bem material perdido pode ser recuperado. Se você perde qualquer bem material, por mais caro que seja, mas você pode recuperar, você tem chance de comprar outro, às vezes até melhor, mais bonito. Agora o tempo não. Esse não tem como. Não vende. Você já viu tempo vender em supermercado? Você foi em alguma loja e tinha tempo vendendo na prateleira? Me dá aqui mais 2 dias de vida. Ou, me dá aqui mais 5 anos. Não tem como. Não tem como. E eu aposto que se o tempo fosse vendido, ele seria caro. Ele seria um recurso, mas muito, muito, muito caro. Porque ele é precioso. Ele é valioso. Então lembre-se que o dinheiro ou um bem material perdido pode ser recuperado. Mas o seu tempo perdido, esse não tem volta. Por isso que você saiba valorizar a vida e viver bem o dia de hoje, fazendo boas escolhas. Se você está se perguntando, tá, mas como é que eu vivo bem o dia de hoje? O que é viver bem o dia de hoje? É fazer boas escolhas. Lembre-se que a cada atitude que você for tomar hoje, ao longo desta quarta-feira, você sempre tem 2 opções. Sempre tem um jeitinho de fazer as coisas, conduzir as coisas de uma maneira melhor, mais sábia, mais inteligente. Você vai se deparar com inúmeras situações ao longo do dia. Você provavelmente vai ter obstáculos, terá que resolver alguns problemas, tomar algumas decisões, resolver alguns conflitos. O dia vai testar você, com certeza. Até o fim desta quarta-feira você terá testes.
Tem gente que vai te irritar, viu? Que vai tirar você do sério. As coisas vão sair do controle. Você não vai nem entender direito o que está acontecendo, mas respire. Pare, pense, reflita, respire fundo e aí pense. Como eu posso agir nessa situação? Como eu posso contornar da melhor maneira possível? Viva seu dia com consciência, sabendo aproveitar cada segundo. Reflita e que você tenha um ótimo dia.

0: Hello! Pois é, gente, o tempo é precioso. Então, bora, 9:13 da manhã. Muito bom dia pra você. Desejo coisas boas nesta quarta-feira, metade da semana. Começamos com manhã nublada, viu, gente? Tempo fechado em Rio Azul, neste momento, na cidade de Rio Azul. Mas, de acordo com o CIMEPAR, devemos ver o sol ainda hoje. O céu deve abrir. Assim eu espero, viu? Porque tá frio, então tem que pelo menos ter um solzinho pra amenizar. Já tem gente mandando aqui, ó, pra mim no WhatsApp. Thaís, frio demais. Eu concordo, tá frio, né, gente? Olha, confesso que aqui no estúdio, gente, ainda é quentinho, é agradável, é gostoso. Mas aí botou o nariz pra fora da porta, meu Deus do céu. É um frio. Pra lá da porta tá um frio danado, viu? Então tá fácil não, viu, gente? Ser frio, que a gente tá... Já se acostumou com o frio, né, gente? Mas aí a gente vive nesse estresse térmico todo dia aquele sofrimento pra sair da cama cedo, pra entrar no banho. Depois que entra no banho, aí é gostoso, né, gente? Aquele banho quente. Mas aí pra sair do banho também é outro sofrimento. Tem gente que ama o frio, eu sei, mas eu confesso que esse frio danado aí, eu não sou muito chegada não, viu, gente? 9:14 da manhã, meu bom dia pra você, companheiro, companheira de todos os dias, nossos ouvintes, pra quem tá no trabalho, quem tá em casa, quem tá de folga, passeando, levando a gente de carona no seu carro, quem tá trabalhando, nossos amigos pedreiros, pessoal aí que tá na boleia, quem, nossos amigos caminhoneiros, levando a gente de carona, quem passa aqui pela BR-153, dirija com cuidado e obrigada pela sua sintonia. Por aqui, vamos curtir muita música nesta uma hora, sabe, né? Com muito sucesso e você indica a sua favorita. Começamos com Henrique Juliano. Devia ser proibido, gente. Bom dia.
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0: Beijo incompatível com Cláudia Leite, Marcos e Belucci. Daqui a pouquinho tem mais.
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Oi, Thaís, estou na sintonia. Oi, Jô, abraço pra Jô, nosso ouvinte que tá aí. Ela disse que tá na lida, a gente trabalhando e curtindo a 97. Obrigada, Jô, abraço pra você. Obrigada pela sua sintonia de sempre. Elizabeth também confirmando a audiência, pediu Coração Bandido com Marília Mendonça. Excelente quarta. Excelente quarta também pro nosso ouvinte, o Paulo de Lai. Ele pediu a música Fugidinha pra curtir. Daqui a pouquinho você curte, combinado, Paulo? Simbora, minha gente, tem mais indicação, mais música chegando. E você que não pediu, é só indicar, viu? 999-19-9752.

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1: As meninas das lanchas quero já estão com a gente, a Silene e a Érica. Oi, gente, bom dia.
2: Bom dia, Thaís. 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
1: Excelente, meninas. Obrigada. Um abraço para vocês, toda a equipe. Bom trabalho. Seguimos com a programação musical. A vez de Marília Tavares, com palavras de perdão.

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0: Louvado seja nosso Senhor Jesus Cristo.
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0: Louvado seja nosso

0: Santo Escapulário, rogai por nós hoje o sexto dia. Daquela que eu digo, nunca se ouviu dizer que alguém tendo recorrido a vós tenha ficado desamparado. Hoje também, dia de São Boaventura, bispo doutor da igreja. E é importante porque ele é um santo que fala sobre as santas chagas de Jesus. Oportunamente, nós iremos falar sobre isto. Amado povo de Deus, eu saúdo a todos. Todos a partir da Rádio Evangelizar, de onde tudo começa, as rádios irmãs, cujos nomes cito neste momento. Saúdo a você pela TV Evangelizar, sinal digital em todo o país e em várias cidades, canal aberto, pelo YouTube Padre Manzotti Oficial. Isto mesmo. Padre Manzotti Oficial YouTube, pelo aplicativo da Associação Evangelizar é Preciso e todas as plataformas digitais. Vamos juntos passar esta hora, este programa que não é entretenimento, não é musical, é um programa de catequese, de oração, de aprofundamento na fé, de leitura orante, é um programa chamado Experiência de Deus. E como começar? Em nome do Pai, do Filho, do Espírito Santo. Amém. E o Evangelho nos diz: naquele tempo, Jesus pôs-se a dizer: eu te louvo, ó Pai, Senhor do céu e da terra, porque escondestes essas coisas aos sábios e entendidos e as revelastes aos pequeninos. Sim, Pai, porque foi do teu agrado. Tudo me foi entregue por meu Pai, e ninguém conhece o Filho senão o Pai, e ninguém conhece o Pai senão o Filho e aquele a quem o Filho o quiser revelar. Jesus entra numa profunda oração com o Pai, numa exultação, numa comoção. E ele louva o Pai, dizendo: eu te louvo, Pai. E qual o motivo do louvor? Porque Jesus diz assim: tu és o Senhor do céu e da terra, de fato sois o Criador, Pai, sois o Criador de tudo, a ti todo louvor, toda glória, e te louvo, porque escondestes estas coisas dos sábios, dos entendidos, dos diplomados, dos que se dizem inteligentes aos olhos do mundo, mas revelaste aos pequeninos, os mais simples, aqueles que muitas vezes não são letrados, mas mais do que nunca compreendem o caminho da cruz. Nossa Senhora,
1: foi a primeira.
0: Fostes uma mulher que antes de mãe fostes discípula. E nesta exultação de Jesus, sois também exaltada. Porque mãe, mais do que ninguém compreendeste o que é servir a Deus. Entendeste o que é seguir a cruz. E por isso, se fizeste serva, eis aqui a serva do Senhor. Pequenina de Nazaré. Jovem humilde de Nazaré. Que entendeu o que é servir a Deus de corpo e alma. Esta exultação de Jesus também é um

0: elogio a ti, mãe. E nós te pedimos, fazei-nos pequenos aos olhos humanos. E que na nossa pequenez, mas na grandeza da fé, compreendamos o quanto é importante seguir teu filho Jesus Cristo. Nossa Senhora que contemplaste as santas chagas de teu filho, presente lá na cruz, estando de pé na cruz, entendeste os desígnios de Deus, dai-nos esta mesma clareza, esta mesma força. Canta comigo, vai, sobe o som, sacristão. E qual pedido você quer fazer a Nossa Senhora? Está chegando o dia de Nossa Senhora do Carmo. Nós estamos no sexto dia da novena. Esta devoção que eu reservo ao título de Nossa Senhora do Carmo, nunca se ouviu dizer que alguém tendo recorrido a vós tenha ficado desamparado. Mãe, peça teu filho por nós. Cante. Ave Maria, cheia de graça, o Senhor é convosco. Bendita sois vós entre as mulheres, e bendito é o fruto do vosso ventre, Jesus. Santa Maria, Mãe de Deus, rogai por nós, pecadores. Rogai por nós, inseguros. Rogai por nós, no nosso caminhar. Rogai por nós, nas nossas enfermidades físicas. Rogai por nós, nas nossas incredulidades. Rogai por nós, nas nossas batalhas diárias, nas nossas lutas contínuas. Rogai por nós, mãe. Rogai por nós, agora, mãe. Pede a teu filho. Pede a teu filho por nós. Mas também, mãe, na hora da nossa morte, na hora derradeira da nossa passagem desta para outra vida, esteja conosco, mãe. Amém. Nós só começamos o programa. Nós vamos para o intervalo. E nós voltamos. Voltamos com testemunhos, partilha de vida, leitura orante. Só começamos o programa. Então, nesse rápido intervalo, chame uma amiga, um amigo. Lembre a pessoa, ó, a experiência de Deus está no ar. E é de novena em novena que graças e bênçãos são derramadas. Você acredita nisto? Evangelize. Nós voltamos já.
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2: 10 horas e 14 minutos.
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1: De divulgarmos, proclamarmos, incentivarmos a devoção a Jesus das Santas Chagas. Quando exatamente nós fizemos 10 anos de obra, este foi o grande presente. E é a partir dali que nós começamos com o terço das Santas Chagas, começamos com a capelinha das Santas Chagas e, com a graça de Deus, percebemos que os frutos são imensos. No mundo inteiro, no Brasil, pessoas que se reúnem em torno das Santas Chagas. E por que eu estou falando isso hoje? Porque hoje é dia de São Boaventura, doutor da igreja. E ele diz, inclusive, está no devocionário. Existe o devocionário de Jesus das Santas Chagas, que você pode adquirir exclusivamente nos produtos que evangelizam.com.br. E no final, lá no finalzinho, não faz muito que eu fiz uma pregação sobre isso. São Boaventura diz assim, olha que coisa mais linda, e hoje é o dia dele: vós tirareis com alegria água da fonte da salvação, isto é, das cinco chagas de Cristo. Vou repetir, ele que é doutor angélico, vou contar depois, mas eu começo com esta primeira frase. Ele era um devoto apóstolo das Santas Chagas, isto mesmo. Você acha que a devoção foi uma invenção do padre? Você acha que a devoção das Santas Chagas foi uma invenção da minha cabeça? Não, foi um presente de Deus nos 10 anos. Põe isso no seu coração. Se alguém perguntar, da onde saiu essas capelinhas? Da onde saiu essa devoção? Foi um presente de Deus. Nasceu na paixão, morte e ressurreição de Jesus. E hoje nós celebramos São Boaventura. E olha o que ele diz: vós tirareis com alegria água da fonte da salvação, isto é, das cinco chagas de Cristo. Quem disse isso? O santo de hoje, São Boaventura, doutor da igreja. Depois nós continuamos. Eu gosto que você saiba, quando for criticado pela devoção das Santas Chagas, você já sabe um pouco mais. Filha de Deus, que a paz de Jesus esteja com você.
2: Bom dia, padre, sua bênção.
1: Deus abençoe, filha de Deus. Você pediu anonimato, mas você fala de onde?
2: Eu falo de algum lugar do Mato Grosso.
1: De algum lugar do Mato Grosso, tá certo. O que está acontecendo?
2: Eu assisto pelo YouTube.
1: Tá certo.
2: E eu estou ligando para pedir uma oração para a restauração do meu casamento.
1: Oração pela restauração do casamento. E isso. O que está acontecendo no teu casamento?
2: Padre, após uma...
1: Fala mais alto, por favor.
2: Padre, após uma discussão, ele saiu de casa. É. E já está indo para 3 meses e ele não quer voltar. Foi uma discussão por comportamentos envolvendo redes sociais e ele não gostou que eu vi, que eu relatei com a mãe dele. A mãe dele pediu para ele mudar a senha do celular. Foi onde a gente discutiu. Eu chamei ele de moleque, falei para ele virar homem. Aí ele pegou e saiu de casa, não quer retornar, fala que não volta. E a gente tem um filho de 3 anos que está sofrendo muito com isso. E ele está irredutível, uma frieza, não quer nem me ver, não quer conversar, não quer nada, simplesmente saiu de casa.
1: Certo. Bom, filha, claro que eu vou colocar em oração, principalmente por intercessão de Nossa Senhora do Carmo, mas reflita um pouco. Você precisava ter falado com a mãe dele? Não era um assunto a ser conversado com ele? Eu não quero te colocar uma culpa.
2: Sim.
1: Mas não era um assunto entre marido e mulher?
2: Eu entendo, padre, mas eu sou sozinha aonde eu estou falando com ele. Ele era minha família.
1: Ele é sua família, não era? Ele é.
2: Sim.
1: Vocês têm um filho juntos.
2: Exato. E aí eu desabafei.
1: Tudo bem?
2: Com a mãe.
1: Só que veja a atitude da mãe. Mude a senha, quer dizer, não importa o que ele tinha visto. Então você não teve uma aliada.
2: Olha a frase, Isaac, que ele falou pra mim. Eu falei, por que que você fez isso?
1: Fala,
2: foi minha mãe
1: alto.
2: Que mandou. Eu perguntei pra ele assim, por que que você fez isso? Ele falou assim, foi minha mãe que mandou.
1: Mandou o quê?
2: Você ainda, ele mudar pra me parar de se meter na vida dele. Essa foi a frase que ele falou pra que a mãe dele falou pra ele. Então. Aí ele repetiu. Eu senti isso como um tapa na minha cara. Foi onde eu falei pra ele, vira homem, deixa de ser moleque. Você tá se comportando como homem. E me respeita.
1: Então, faz 3 meses que isso aconteceu?
2: Sim.
1: Bom, você agora é hora de esperar. Você sabe que a mãe dele, vocês são casados na igreja?
2: Não, apenas moramos juntos.
1: É, já começou errado, né, filha? Mas,
2: sim.
1: Vamos lá, você não pode contar com a sua, vou chamar sogra entre aspas.
2: Sim.
1: Sempre algo que vocês vão ter que resolver. O que você não pode deixar é que ele ajude na educação e no sustento do filho que vocês têm. Ele tá, ele tá honrando?
2: Sim.
1: Depois, quando você for tentar conversar com ele, ele não quer falar. Você tem que maneirar e ser mais branda. Ser mais branda. Errou? Errou. Você o ama ainda?
2: Sim.
1: Você é capaz de perdoá-lo?
2: Eu já perdoei, eu já falei pra ele, só que ele fala que não quer, que não importa mais, que ele não quer saber, que é pra me sumir da frente dele.
1: Bom. E o que você pensa fazer a partir disto?
2: O que eu já estou fazendo?
1: É.
2: Eu me afastei.
1: Se afastou dele?
2: Sim.
1: Se afastou da família dele?
2: Em parte. Porque eu tenho, de certa forma, manter o contato, porque eu sou sozinha na cidade.
1: Entendi.
2: E às vezes eu preciso de algum auxílio, porque entendi. Eu preciso de resolver coisas e eu não tenho com quem deixar. Mas eu deixo lá com o coração na mão, porque eu sei que, pelo que eu presencio depois, a criança volta com converte no estilo alienação. E eu estou evitando por esse fator.
1: Tá. Você a médio prazo pensa em continuar aí ou voltar para sua família?
2: Eu pretendo continuar aqui, porque eu quero restaurar meu casamento.
1: Você quer restaurar teu casamento?
2: Sim.
1: Então vamos...
2: Eu sei que ele também está sofrendo.
1: Como que você sabe disso?
2: Porque eu vejo de vez em quando e eu sei que ele tá. Que eu sinto. Ele já falou pra mim. Só que tem algo que o orgulho dele, a frieza dele, não permite ele voltar atrás na atitude que ele tomou. E é muita fofoca também.
1: Se um dia vocês voltarem, vocês vão ter que voltar o casal com muita maturidade. Muita maturidade.
2: Sim.
1: De que tudo que for para conversar, vocês dois, e jamais abrir para terceiros. Você já experimentou que não vale a pena, que não estão jogando no teu lado. Vamos pedir a Deus, nosso Senhor, a restauração. Repita comigo, mesmo que seja rápido. Senhor.
2: Sim, Senhor.
1: Jesus das Santas Chagas.
2: Jesus da Santa Chagas.
1: Por intercessão de Nossa Senhora do Carmo.
2: Por intercessão de Nossa Senhora do Carmo.
1: Restaure meu casamento.
2: Restaure meu casamento.
1: Amém.
2: Amém.
1: Eu vou pro intervalo e volto. Volte comigo, povo de Deus.
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0: falava com essa filha de Deus e peço que façamo-nos intercessores por ela. Ali existe certamente mais coisas que estão atrapalhando o casamento. Mas eu digo e repito, sempre casais, o diálogo franco entre o casal. Evite de envolver a família nos problemas do matrimônio. Nada como um diálogo sincero, aberto. Que Deus ajude essa restauração. Eu quero, antes da leitura orante, hoje celebramos São Boaventura, doutor da igreja, e ele de fato tem uma história maravilhosa. Filho de um médico, percebeu logo que não queria seguir a profissão do pai. E ele teve um encontro com São Francisco de Assis, segundo a tradição, que mudou a vida dele. Desde criança, sinais de santidade. E foi quando ele, aos 18 anos, foi estudar em Paris, entrou na ordem dos frades menores, se tornou um grande professor. Foi quando ele enfrentou uma grande perseguição que teve contra a ordem dos mendicantes. Frei Boaventura tornou-se o superior geral dos frades menores. Escreveu a biografia de São Francisco de Assis, chamada Legenda Maior. Em 1271, deu grande contribuição ao conclave mais longo da história, que elegeu Gregório X. Foi consagrado bispo de Albano, depois cardeal. E eu gostaria de citar uma frase que São Boaventura, eu já disse, depois falo mais, porque foi um dos homens que mais explicitou sobre a Santíssima Trindade, um dos temas mais difíceis a ser explicado. Mas ele era devoto das Santas Chagas. Acredite nisso, é dele a frase: as chagas de Jesus Cristo ferem os corações mais duros e aquecem as almas mais frias. De novo, você quer aprofundar? Ei, você que é líder mensageiro da Capelinha de Jesus das Santas Chagas, tão logo nós recebemos de Deus a missão de divulgar as Santas Chagas, fizemos um devocionário. Padre, não encontra esse devocionário? 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Ali tem a teologia, tem o terço, tem as explicações das chagas, tem tudo, tudo que você precisa, os textos bíblicos. E no final, tem ali a citação de vários santos: São Francisco de Assis, Santo Agostinho. Vamos ficar hoje no São Boaventura. Segunda frase dele: as chagas de Jesus Cristo ferem os corações mais duros e aquecem as almas mais frias. Explica, padre. Não é difícil, filho. Sabe aquela pessoa que tem o coração duro, insensível? Aquilo que eu acabei atendendo, aquele homem que por orgulho, por vaidade, não sei, não vem ao caso, o coração endurece. Clame pelas santas chagas e os corações mais duros cederão. E segundo, maravilha, por que você se tornar o mensageiro da capelinha? Aquecem as almas mais frias, as santas chagas. Hoje, São Boaventura, doutor da igreja. Mais uma catequese. Aí, gente, agora sim, Bíblia aberta, cartilha de oração.
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0: Vamos lá. E hoje,
1: a palavra é assim,
0: 1 Coríntios, capítulo 11, versículo 1. 1 Coríntios, capítulo 11, versículo 1. Sigam o meu exemplo como eu sigo o exemplo de Cristo? Primeiro ponto, seguir o exemplo de Cristo. Você sabe o que dizer a palavra cristão? Inclusive é uma responsabilidade muito grande dizer eu sou cristão. É você dizer para o outro, eu sou um outro Cristo, meu Deus. É isso mesmo. Eu sou discípulo de Cristo. Eu quero ser no mundo um outro Cristo. Como estamos longe, né? Vamos em diante. Agora, preste atenção. Versículo 2. Eu os elogio. Eu os elogio quem? A igreja de Corinto. Porque vocês sempre lembram de mim e seguem as instruções que eu passei para vocês, Coríntios. Mas quero que entendam que Cristo tem autoridade sobre todo marido, que o marido tem autoridade sobre a esposa, e que Deus tem autoridade sobre Cristo. Se um homem cobre a cabeça quando ora ou anuncia a mensagem de Deus nas reuniões de adoração, ele está oferecendo em honra de Cristo. Se uma mulher não cobre a cabeça quando ora ou anuncia a mensagem de Deus nas reuniões de adoração, ela está ofendendo a honra do seu marido. Neste caso, não há nenhuma diferença entre ela e a mulher que tem a cabeça rapada. Se a mulher não cobre a cabeça, então é melhor que ela corte o cabelo de uma vez, já que é vergonhoso para a mulher rapar a cabeça ou cortar o cabelo. Então ela deve cobrir a cabeça. O homem não precisa cobrir a cabeça, pois ele reflete a imagem e a glória de Deus. Mas a mulher reflete a glória do homem. Pois o homem não foi feito da mulher, mas a mulher foi feita do homem. O homem não foi criado por causa da mulher, mas sim a mulher por causa do homem. Portanto, por causa dos anjos, a mulher deve pôr o véu na cabeça para mostrar que está debaixo da autoridade do marido. No entanto, por estarmos unidos com o Senhor, nem a mulher é independente do homem, nem o homem é independente da mulher. Padre, como entender esse texto? Nós temos que entender que existe costumes, tradições, maiores e menores. Não faz muito que a mulher não podia usar calça comprida. Eu era criança e lembro, e não sou tão velho assim, eu lembro dessa discussão na minha igreja, que o padre não deixava a mulher entrar de calça comprida. Mas isso fere em alguma coisa a Deus? Não, é um costume humano. Não faz tempo, lembro da minha avó, lembro da minha falecida mãe, em paz esteja, que usavam um véu. Ainda é costume, quando se visita o Papa, usar um véu preto. Pouquíssimas mulheres, só as rainhas católicas, é que podem usar véu branco e roupa branca. Mas isso é um costume divino ou é algo humano? É humano. Por isso, ele se adapta. Ele não está diretamente ligado ao essencial da fé. Eu vou para o intervalo e volto. Volte comigo.

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6: Quem queira viver assim, sendo literal, que assim seja e tem seu valor, entendendo que ela escolheu exercitar a sua submissão e usar. No entanto, o ponto central aqui é este, mais do que a discussão de usar calça comprida, de usar cabelo solto, de usar véu ou não, está aqui. Versículo 11. No entanto, estamos unidos com o Senhor. Esta é a frase chave. Nem a mulher é independente do homem, nem o homem é independente da mulher. Você compreendeu? Aí está o ponto. O respeito um pelo outro. E todos unidos em Cristo, em igual dignidade, Concílio Vaticano II, todos somos em igual dignidade diante de Deus, homem, mulher, leigo, religioso, presbítero ou não. Portanto, é assim que compreendo. Há muito que se fala sobre isso. Não vamos polemizar. Fiquemos com o mais importante. Estamos unidos a Cristo. Vou repetir a frase. Nem a mulher é independente do homem, nem o homem é independente da mulher. E o final, tudo vem de Deus. Está aqui. Tinha até me passado. Tudo vem de Deus. Porque assim como a mulher foi feita do homem, assim também o homem nasce da mulher. E tudo vem de Deus. Esta é a leitura orante de hoje. Luciana, que a paz de Jesus esteja com você, Luciana.
7: Oi, padre.
6: Eu vou falando.
7: Que emoção falar com o senhor.
6: Prazer todo meu. De onde você fala, filha?
7: Eu falo da cidade de Ibiá, Minas Gerais,
6: Padre Manzo. Ibiá, Minas Gerais. Tá certo, isso. Luciana. E como é que você me acompanha?
7: Eu acompanho o senhor pela rádio Super Patos, 90.9, Patos de Minas.
6: Meu abraço a Super Patos FM. Vai lá, Luciana, a palavra é sua.
7: Padre, eu quero pedir oração pro senhor, pro meu irmão Reginaldo. Opa. Reginaldo Alves dos Reis.
6: O que tá acontecendo?
7: Ele tem problema nos pulmões, padre.
6: Tá.
7: E já faz 5 anos que ele está em tratamento e agora faz 8 meses que o pneumologista descobriu fibrose nos pulmões dele.
6: Entendi.
7: E ele passou um medicamento de alto custo. Graças a Deus a gente conseguiu pelo SUS o medicamento, mas ele é meu único irmão, padre.
6: Certo. Eu acolho e vamos levar no altar do Senhor, clamar pelas santas chagas de Jesus e Nossa Senhora do Carmo. Reginaldo. Sim. Alves dos Reis, né?
7: Isso.
6: Quantos anos?
7: 39 anos.
6: 39. Filha, confia no Senhor. Eu percebo que você está bastante nervosa.
7: Tô sim, padre.
6: Como que ele está lidando com isso?
7: No começo, padre, foi muito difícil.
6: É.
7: Principalmente para ele e para nós também, porque só de falar no remédio de alto custo, assusta, né, padre?
6: Só que Deus providenciou de outra forma, não é?
7: Sim.
6: Tá vendo?
7: Uhum.
6: É ter aquela fé inabalável que eu tenho falado. O Senhor vai providenciando. Humanamente a gente faz pouco, mas com Deus podemos muito.
7: Isso, padre, pois é. Eu tenho
6: Oi?
7: Vida, sabe, padre?
6: É.
7: Que ela vai interceder que meu irmão vai ser curado dos pulmões.
6: Tá certo, filha. Eu levarei no altar do Senhor, tá bom?
7: Tá bom. Padre, eu queria pedir também pro meu filho Lucas. Ele é autista, nível 3 de suporte, não verbal.
6: Tá bom. Certo.
7: E eu e meu marido dedica a vida para cuidar dele, sabe?
6: Eu imagino, filha. Talvez ali...
7: E agora meu irmão também com essa doença. Eu também sou... Eu tenho muita ansiedade, depressão, padre.
6: Eu ia
7: meu
6: falar.
7: Meu sonho era conseguir conversar com o senhor fazer oração com a minha família.
6: Eu ia falar exatamente isso, que você tem que cuidar um pouco de você, filha. Pelo seu timbre de voz, o jeito que você tá falando, você não tá bem. Vamos rezar juntos?
7: Vamos sim.
6: Mas antes, fale mais alto que eu não sei o que tá acontecendo. Aumenta o som ali para mim. É, você faz algum tipo de acompanhamento, filha?
7: Faço sim, padre, com psiquiatra, tomo medicamento.
6: Entendi. Porque você precisa estar bem. Porque você tem um filho para cuidar, um irmão para ajudar. Reza comigo, Senhor Jesus.
7: Senhor Jesus.
6: Pelas tuas santas chagas.
7: Pelas suas santas chagas.
6: Me cure desta depressão.
7: Me cure desta depressão.
6: Me tire desta ansiedade.
7: Me tire dessa ansiedade.
6: Me ajude, Senhor.
7: Me ajude, Senhor.
6: Para que eu possa cuidar do meu filho.
7: Para que eu possa cuidar do meu filho.
6: E estar perto do meu irmão.
7: E estar perto do meu irmão.
6: Nossa Senhora.
7: Nossa Senhora.
6: Peça teu filho por mim.
7: Peça ao teu filho por mim.
6: Senhor Jesus, nós te pedimos por esta tua filha, que está do outro lado da linha, Luciana. Mas tal como ela, tantas pessoas estão sofrendo. Sofrendo por problemas familiares, sofrendo por filhos com necessidades especiais. É uma vida de dedicação. Nós te pedimos, Senhor, dai-lhe esta serenidade que ela precisa. Tirai e ajudai que ela supere essa angústia do coração, essa ansiedade, e que ela possa encontrar esta paz que vem de ti, Senhor. derrame uma gota do seu preciosíssimo sangue. Amém. Fique com Deus, Luciana. Luciana.
7: Sim, padre.
6: Fica com Deus, que Deus a abençoe. Você vai.
7: Amém.
6: Você vai testemunhar do seu irmão, que Deus abençoe. É de Ibiá, Minas Gerais, ela acompanha pela rádio Super Patos FM. Dom Cláudio Nornstuns, da Diocese de Patos de Minas. Eu vou para o intervalo e eu volto. E nós voltamos com a novena de Nossa Senhora do Carmo. Chame teu amigo, chame tua amiga. E ainda falando sobre São Boaventura. Você viu que ele é um grande devoto de Jesus das Santas Chagas? É a doutrina da igreja, eu volto já.
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13: 10:52.
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19: 10:56.
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22: Transpassar pela lança do afeto. Deixa-te ferir pela espada da mais terna compaixão. E faze com que teu último suspiro, teu último desejo, tua última consolação seja morrer com Cristo sobre a cruz. Então poderás dizer como São Paulo: estou crucificado com Cristo na cruz. Não sou eu mais que vivo, mas Cristo que vive em mim. Portanto, frase de São Boaventura, hoje doutor da igreja, um grande devoto de Jesus das Santas Chagas. Aprendeu? Padre, eu quero isso. Ó, devocionário de Jesus das Santas Chagas. 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Eu me empolguei hoje, né, de falar das Santas Chagas, mas é que muita gente não entende que não é uma invenção da minha cabeça. É um presente que Deus nos deu nos 10 anos da obra Evangelizar é Preciso. Chegou a hora da novena. Nossa Senhora do Carmo, rezemos. Nossa Senhora do Carmo, que deixaste o santo escapulário como sinal do vosso amor e proteção, sois reconhecida como assistência na vida e consoladora amável na hora da morte. Eu, vosso filho e devoto, pronto a vos servir, disposto a vos amar, me apresento a vós e nesta novena faço o meu pedido. Faça o seu pedido. Nossa Senhora do Carmo, nunca se ouviu dizer que alguém necessitado, tendo recorrido a vós, tenha ficado desamparado. Com confiança, Mãe do Santo Escapulário, intercedei junto ao vosso Filho Jesus Cristo, por mim, por aqueles por quem devo rezar sempre, e por aqueles que se confiam às minhas orações. Reze. Pare um pouquinho o que você está fazendo. Reze.
6: Mãe amável,
22: sede-nos propícia e rogai por nós a Deus para que sejamos dignos das promessas de Cristo. Nossa Senhora do Carmo, rogai por nós. Mãe do Santo Escapulário, rogai por nós. Madrinha da obra evangelizar, é preciso, intercedei por nós. O Senhor esteja convosco. Ele está no meio de nós. Abençoai, Senhor, a água, a roupa dos enfermos, as fotos de família. Abençoai, santificai aqueles que mais estão necessitados de vossa ajuda. Protegei aqueles que mais estão necessitados de socorro. Em nome do Pai, do Filho, do Espírito Santo. Amém. E eu me despeço com um clipe. Manda teus anjos, Senhor. Manda teus anjos. YouTube Padre Manzotti.

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Olá, bom dia. Agora são 11h02. Vamos a mais um momento dos pedidos de orações. Oração pela passagem do aniversário de Beatriz. Que Nossa Senhora Aparecida derrame bênçãos para ela, a pedido dos pais Maria, Inês e José. Oração pela passagem do aniversário de Beatriz, que Nossa Senhora Aparecida derrame chuvas de bênçãos sobre ela. Esse é o pedido de suas irmãs e sobrinhos. Oração para a amiga Márcia, Jacobs, que está fazendo aniversário. Para que Deus derrame muitas bênçãos na sua vida com saúde. Também para mim, que está fazendo aniversário. Para que Deus derrame muitas bênçãos na sua vida com saúde.

hoje está completando mais um ano de vida. Que Deus abençoe, dando saúde, felicidades e tudo de bom, a pedido dos seus filhos, Fernanda, Matheus e Liliane. Oração para mim, que Nossa Senhora Aparecida e Santa Chagas tirem a dor do meu pé. E para minha mãe, Olga, com muita saúde, a pedido de Inês. Orações para nossa netinha Maite Boiani, que hoje está completando 7 meses de vida. Que Deus e Nossa Senhora proteja, dando saúde, paz, alegria e felicidades. A pedido dos avós, Hélio e Cecília, e de toda a família. Pedindo a Deus que ajude a colocar a vida nos eixos em uma decisão difícil, a pedido de uma filha de Deus. Pedindo oração, agradecendo a Jesus misericordioso, a Divino Pai Eterno e a Nossa Senhora, todos os santos, pelas bênçãos e graças recebidas. E pedindo bênçãos para a família, que as filhas, os genros, que voltem às amizades, a pedido da mãe. Que Nossa Senhora do Carmo e São Pio de Petrelcina dê cura e libertação da bebida alcoólica do filho, que se afaste das más companhias e volte para a igreja, a pedido da mãe. Oração para mim e para o meu esposo Jair, que Deus ilumine nossos caminhos e livre de todo mal, a pedido de Livânia Chagas. Onze horas 4 minutos, este foi mais um momento dos pedidos de orações.

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5: 11:11.
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1: 11 horas e 17 minutos.

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0: 11:31.
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0: Diego Vitor Hugo.
1: Obrigado, Bruno Marrone, por aceitar o convite de cantar essa roda linda com a gente.
2: Alô, meninos, sucesso pra vocês.
3: Oh!
4: 11 horas e 45 minutos.
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0: Meio-dia e 5 minutos.
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1: Dia ensolarado em Rio Azul, muito bom dia, boa tarde para você. Você que tá em casa agora, fazendo uma pausa para o seu almoço, quem tá no trabalho também, quem tá aproveitando a família, aquele almoço em família, reunidos à mesa. Muito boa tarde para você. Te faço companhia agora no horário do almoço, trazendo notícias e informações da nossa região. A temperatura neste momento em 16 graus. Pois é, gente, seguimos com o dia ensolarado hoje, tempo firme, tempo bom, não há previsão de chuva. A temperatura nesse momento em 16 graus e a máxima não deve passar dos 18, então não devemos ter uma elevação significativa na temperatura ao longo da tarde, tá? Para amanhã, quinta-feira, mínima de 6, a máxima se eleva até os 22. Na sexta, mínima de 11, a máxima se eleva até os 23 graus. Não tem previsão de chuva para esta semana, de acordo com a previsão atualizada. Lembrando que essa previsão, gente, ainda pode mudar, mas qualquer atualização você confere ao longo da nossa programação. E assim seguimos. Tem sol, né? A gente está frio, mas pelo menos tem o sol para aquecer, ajudar a deixar o dia mais bonito. Música.

0: Vamos a Curitiba com meu parceiro Jomar Valença, que traz, em parceria com a rede AERP, sempre os destaques do estado. O que acontece pelo nosso Paraná? Jomar, boa tarde.
1: Alô, alô, muito boa tarde a todos sintonizados com Talento Notícias, segunda edição. Boa tarde, Thaís Vieira e equipe. Quarta-feira, 15 de julho. E o Instituto Água e Terra está investigando um vazamento de óleo de xisto no bairro Serraria do Rocha, em Paranaguá. O problema foi percebido por moradores após um forte cheiro vindo das galerias pluviais. A empresa Cataline Terminais Marítimos, apontada como responsável, informou que o vazamento foi contido e que o produto não chegou ao mar. O Corpo de Bombeiros monitorou a região e, segundo as medições, não foi detectada atmosfera explosiva. O IAT apura as causas e avalia se houve contaminação ambiental na região. Motoristas agora podem conferir a avaliação de qualidade de postos de combustíveis de todo o país pelo aplicativo ANP com Você Postos, lançado pela Agência Nacional do Petróleo. A plataforma permite localizar estabelecimentos próximos ou pesquisar pelo mapa. Os postos recebem notas de 0 a 5, calculadas com base no histórico de fiscalização da ANP nos últimos 5 anos. Pelo aplicativo, o consumidor também pode denunciar possíveis irregularidades. Com previsão de 19 graus para a tarde de hoje em Curitiba, Jomar Valença com as informações da rede AERP. A todos uma ótima quarta-feira, nós voltamos amanhã.
0: Excelente, obrigada, Jomar. Boa tarde para você, te aguardo amanhã nas duas edições trazendo mais destaques pra gente. E governo aprova a gasolina com 32% de etanol a partir de agosto. Quem traz as informações é Yuri Hudson.
2: A gasolina vendida no Brasil terá um aumento na mistura obrigatória de etanol. O Conselho Nacional de Política Energética aprovou nesta terça-feira a elevação do percentual de 30 para 32%. A mudança começa a valer no dia 1º de agosto e terá validade inicial por 180 dias, com possibilidade de prorrogação. Segundo o ministro de Minas e Energia, Alexandre Silveira, a medida foi adotada com segurança técnica.
3: A transitoriedade é por um excesso de zelo, mas quando nós fizemos os testes de B27,5, nós não fizemos até o E30, nós fizemos até o E32. Então, no etanol, nós estamos completamente seguros de avançar até o E32.
2: De acordo com o governo, a decisão leva em conta a instabilidade do mercado internacional de petróleo provocada pelos conflitos no Oriente Médio. A expectativa é reduzir a importação de cerca de 900 milhões de litros de gasolina por ano e diminuir em até 3 centavos o preço do combustível nas bombas, considerando os valores atuais. O ministro Alexandre Silveira também afirmou que o governo já realiza estudos para ampliar a mistura para 35% no futuro.
3: Quando estiver economicamente viável, a gente aumenta. Se piorar, a gente diminui. Só precisamos ter os testes, porque nós precisamos ter garantia de que nós teremos a motorização completamente preservado dos veículos.
2: De acordo com o Ministério de Minas e Energia, os testes técnicos indicaram que a gasolina com 32% de etanol apresentou desempenho semelhante ao das misturas atuais, inclusive em veículos com motores movidos apenas a gasolina. Agência Rádio Web, de Brasília, Yuri Hudson.
4: Indicadores agropecuários com Diego Brião. Soja.
5: Os contratos futuros de soja com vencimento em julho registraram elevação nos Estados Unidos na terça-feira. Na Bolsa de Chicago, a cotação era de US$ 12,07 por bushel ao final do dia. Valor no mercado físico no Brasil por saca de 60 quilos. Estado do Mato Grosso, cidade de Sorriso, R$ 114. Paraná, Marechal Cândido Rondon, R$ 117. Bahia, Luiz Eduardo Magalhães, R$ 121,50. E Rio Grande do Sul, não me toque, R$ 122 por saca de 60 quilos.
4: Milho.
5: Valores no mercado físico por saca de 60 quilos. Paraná, Marechal Cândido Rondon, R$ 51, valor em queda na comparação com a cotação anterior. Mato Grosso, Tangará da Serra, R$ 44 em estabilidade. E Goiás, Rio Verde, R$ 49 em queda.
4: Boi Gordo.
5: Em São Paulo, na B3, os contratos com vencimento em julho eram negociados ao final da terça a R$ 333,50 por arroba. Houve elevação de 1,12% no dia. Boi à Vista, Mato Grosso, Cuiabá, R$ 306,67 por arroba.
4: Café.
5: Os contratos futuros de café arábica com entrega prevista para julho terminaram a terça-feira em Nova York, nos Estados Unidos, em queda. A cotação era, ao final do dia, de R$ 2.265,92 por saca de 60 quilos. No Brasil, na B3, os contratos futuros de café arábica com entrega prevista para setembro apresentaram queda, com cotação de US$ 389,30 por saca de 60 quilos. Valor no mercado físico do café arábica tipo 6 por saca de 60 quilos. Minas Gerais, Varginha, R$ 1.860. Bahia, região oeste, R$ 1.720. E São Paulo, Franca, R$ 1.780.
4: Cana-de-açúcar.
5: Os contratos futuros de açúcar com entrega prevista para outubro deste ano terminaram a terça-feira em Nova York em elevação. A cotação era, ao final do dia, de US$ 14,88 de dólar por libra-peso. Valor da saca de 50 quilos de açúcar cristal branco. Estado de São Paulo, R$ 92,11. Valor em elevação na comparação com a cotação anterior.
4: Trigo.
5: Valor no mercado físico do trigo por saca de 60 quilos. Paraná, Marechal Cândido Rondon, R$ 70 em estabilidade. E Rio Grande do Sul, Júlio de Castilhos, R$ 69,50 também em estabilidade.
4: Indicadores Agropecuários, um conteúdo do Grupo Rádio Web. Informação que amplifica.
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6: Bom dia, Thaís. Bom dia, amigos da Rádio Talento. Então, hoje vamos falar aí sobre um produto chamado Relora. O Relora é a união de duas plantas, né? Que é a Magnólia officinalis e o Philodendron amurensis, que é da fitoterapia chinesa, né? Então, é um produto assim, do lado oriental do mundo, né? Então, e para que ele serve? Então, vamos falar agora um pouco do estresse. O estresse, né, que às vezes a pessoa tem e ele, o que acaba acontecendo no corpo dele? Existe um produto chamado cortisol. Cortisol é uma substância que a gente produz, né, no nosso organismo, basicamente ali na glândula suprarrenal, né? E ele serve para quê? Serve para quando a pessoa tá assim, tipo, passando por uma situação de fuga, de que ela tem de defesa e tal, e esse cortisol, ele auxilia a levar a glicose para o músculo e para o cérebro, para que naquele momento você consiga ter mais força, ter mais atenção e outras situações assim. Só que esse tipo de situação acontecia, às vezes, lá, né? Digamos, há tempos atrás, né? Que você tinha que, digamos, fugir de um bicho ou alguma coisa assim, ou uma luta e tal. E hoje em dia já não. Mas o cérebro ainda não entende isso e acaba em situações do dia a dia, às vezes de preocupação, situações, vamos chamar assim, estressantes, liberando esse cortisol e mantendo ele alto no nosso organismo. Mantendo ele alto no nosso organismo, esse açúcar continua indo para os músculos e para o cérebro e daí favorece a resistência à insulina, ou seja, a insulina vai subindo e com isso a gordura abdominal vai aumentando, né? A famosa pança, né? A barriga ali, ela vai tendo esse efeito colateral e de aumentando. Além disso, o desejo por carboidratos e doces também aumenta, porque ele tende a querer repor essa glicose. Então você fica comendo mais carboidrato e mais doce. Outra situação também, o cortisol por esse nível de atenção dele, daí ele vai, quando ele estiver mais alto, atrapalhar o sono. A pessoa vai ter mais dificuldade de dormir, porque o cortisol é como se fosse o sol, né? Quando desperta o dia, o cortisol tem que estar alto, e ao longo do dia ele vai caindo, e à noite ele tem que estar num nível bem, bem baixinho, quase zero, vamos chamar assim, para que a pessoa consiga relaxar e dormir. Mas se ela está tendo assim um nível de estresse grande ao longo do seu dia, ele vai se mantendo num nível mais alto, e com isso vai trazer dificuldade para a pessoa dormir. Então, esses problemas vão trazendo, né, aumento de peso, compulsão alimentar, às vezes insônia, essa parte, né, do estresse, da irritação, a pessoa fica mais impaciente. Então, N situações vão acontecendo no organismo da pessoa devido ao cortisol estar aumentado, né, devido a uma situação, né, de estresse que ela está passando, de situação ali que ela não está sabendo lidar, e esse cortisol vai aumentando no corpo dela e trazendo essas consequências aí, né, para o seu organismo. Tá? E o estresse alto também vai favorecendo desregular a parte do ritmo do coração, de ritmo cardíaco, também da pressão, né? Podendo favorecer situações aí de AVC, de infarto, né? Então, às vezes falam, nossa, ela era muito estressada e infartou, né? Então, tem a ver, são situações aí que esse tipo de substância acaba favorecendo, mas por estar assim, digamos, estimulada por uma situação ou por uma questão da pessoa acabar não sabendo lidar com certos problemas e tal. O Relora vem para modular esse cortisol, ou seja, equilibrar esse cortisol no organismo da pessoa, favorecendo, né, a redução da compulsão pelo alimento, no caso o carboidrato e doce, favorecendo o equilíbrio do sono, favorecer, né, para que esse estresse fique modulado e com isso o cortisol fique equilibrado, daí também ajuda a equilibrar a pressão, o ritmo cardíaco, né, o ritmo circadiano, que é essa questão da noite e dia, né? Então, de uma forma natural, né, que é a união dessas duas plantas que eu mencionei no início, e o cortisol vai se ajustando. Porque também, o que acontece? Se a pessoa, por exemplo, fica assim, muito estressada, um ano ou mais, né? Existe a fadiga da adrenal, ou seja, você estimulou tanto aquele cortisol que a tua glândula pifa, vamos chamar assim, entendeu? Ela para de produzir o cortisol, e daí você vai ter uma hipo, né? E daí a carência também, a falta do cortisol é um outro problema no qual a pessoa daí tem como se fosse quase uma depressão. Ela não tem vontade de sair da cama, ela fica assim sem ânimo para nada, né? Ela vai ter assim tontura, vai ter pressão baixa, vai ter N situações também, que é o outro lado da moeda, que é a falta do cortisol pelo excesso da produção, vamos chamar assim, ele acabou reduzindo, vai ter muita dor no corpo, dor nas articulações, dores musculares, que é daí o cortisol estar baixo. Como que a pessoa sabe se o cortisol dela está alto, está baixo ou como que está? Existe um exame, o melhor é a curva do cortisol salivar, que é na saliva, né? A pessoa vai no laboratório, normalmente dão 3 tubinhos lá para a pessoa, um escrito manhã, outro tarde e outro noite, né? E a pessoa vai coletar, vai cuspir naquele tubinho pela manhã, normalmente lá pelas 7 da manhã, o outro lá por 5, 6 da tarde e o outro lá por umas 9, 10 da noite. E o que tem que ser? Pela manhã tem que estar bem alto e ao longo do dia essa tem que ir descendo essa curva, né, até ficar bem baixinha lá por 10 da noite. Se tiver alguma coisa assim, um pico ou diferente ou uma reta, é porque a pessoa está, né, com a curva alterada, ou tiver muito, muito pouco pela manhã e subindo ao longo do dia, ou seja, tem uma alteração nessa curva que daí tem que ser tratada, né, e ajustada essa situação do cortisol da pessoa para que ela venha a ter saúde, porque senão ela não tem saúde e com isso vai tendo vários problemas, né? Tanto do cortisol alto quanto do cortisol baixo na sua vida, e às vezes ela tá tomando determinadas medicações e não tem efeito, não tem melhora, e às vezes o problema base, o problema principal é um cortisol alto ou um cortisol baixo, que daí nesse caso o Relora vai auxiliar a ajustar.
0: Olha só que tema interessante, né, gente? São tantas coisas, né? Tantos probleminhas que vão aparecendo ao longo do dia. A gente se pergunta, nossa, mas por que será que eu tô passando por isso? Tá tudo interligado, né, Luiz?
6: É, o nosso organismo tá, não tem nada isolado, né? Tá tudo, é uma cadeia, uma teia, né? Tanto a parte emocional quanto a física, se você tem uma preocupação, se você tá com um pensamento repetitivo, alguma coisa assim, você tá mandando uma mensagem pro teu corpo e ele tá produzindo alguma coisa em resposta a isso. E essa produção, por exemplo, do cortisol, vai trazer um transtorno. E às vezes, né, quando eu tô preocupado eu como mais.
0: Sim.
6: Né, eu desconto na comida, mas é um efeito de uma substância que você está estimulando no teu corpo, que ela vai ter como consequência você comer mais, né? Que é uma questão bioquímica. Então, tudo tem, né, um porquê, tudo tem, né, uma ligação. Então, a questão do cortisol, que é batizado de hormônio do estresse, né, ele está batizado em cima disso por causa dessa situação, né? Que quando você está vivenciando um período estressante, de estresse, você tende a produzir mais cortisol.
0: Né? E aí, como que eu faço uso desse produto? Tem alguma contraindicação para alguém? A partir de que idade eu posso fazer uso?
6: Então, o Relora pode ser utilizado a partir de 14 anos de idade. Daí não tem estudo com o público gestante e o público lactante, né? Ou seja, quem está grávida e quem está amamentando. Fora isso, nos demais públicos está liberado. Normalmente é utilizado uma cápsula de 250 miligramas pela manhã e uma cápsula de 250 miligramas no final do dia, lá pelas 6 da tarde, por aí, né? Mas entrada da noite. Então, duas vezes ao dia, né? Para redução do estresse, redução da ansiedade, equilibrar o sono, né, equilibrar essa área da compulsão alimentar, né, no qual é aquela procura por carboidrato e doces, né, que a pessoa tem ali como uma questão de compensação, né, e também o outro lado da moeda, se a pessoa tiver uma fadiga crônica, tiver dores musculares, articulares e não tem assim um motivo, vamos chamar, né? Se sente cansado o tempo todo, não tem ânimo, também uma outra situação que também pode ser melhorada aí com o uso do Relora.
0: Excelente. Se você ficou com alguma dúvida ou tem, né, a indicação de algum tema, mande pra gente aqui no WhatsApp no 999199752, que aí na próxima quarta-feira o Luiz traz a resposta, traz a dica de produto pra gente. 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
0: 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Luiz, obrigada pela sua companhia aqui, por trazer mais um tema para a gente. E até a próxima quarta.
6: Valeu, Thaís. Um abraço a todos e até a quarta que vem.
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0: Mariana de Freitas fala de Copa do Mundo. Espanha derruba a França e está na final.
18: De um lado, marcação, toque de bola, bola no chão. De outro, velocidade, força física e talentos individuais. Vizinhos no mapa, mas com escolas futebolísticas diferentes. Eu sou Mariana de Freitas e aqui não tem VAR, mas estamos de olho em tudo que acontece na Copa. A queda da Bastilha, lá em 14 de julho de 1879, marcou o começo da Revolução Francesa. A burguesia insatisfeita buscou armas para derrubar a monarquia. Era o fim do absolutismo, o começo da Idade Contemporânea, abriu caminhos para a ideia moderna de nação e cidadania e serviu de inspiração para mudanças estruturais mundo afora. Mas quando avançamos para 14 de julho de 2026, em Dallas, no Texas, a revolução foi dentro de campo com a vitória da Espanha e a queda da favorita França no Mundial. As estrelas francesas foram ofuscadas pela organização e paciência dos espanhóis, que souberam exatamente quando golpear e garantir uma vitória fácil por 2-0. A queda de 2026 é um fim melancólico do sonho francês do tricampeonato. A Espanha avança, furiosa, organizada, objetiva e com a defesa menos vazada da competição. Espera por outras duas potências, Argentina ou Inglaterra. A Argentina entra em campo com o uniforme número 2, predominantemente azul marinho, apostando na mística da farda que Maradona usou lá em 1986 no México, naquela partida do gol do século, quando o craque argentino, em jogada genial, driblou 5 adversários, incluindo o goleiro, e marcou. Naquele ano, os hermanos conquistaram o bicampeonato mundial. A FIFA considera a partida desta quarta de alta periculosidade e reforçou o policiamento em Atlanta. Nas arquibancadas, as bandeiras com menção às Malvinas foram proibidas. E o árbitro da final da Copa do Mundo ainda não foi definido oficialmente. Deve ser anunciado na sexta. No entanto, o brasileiro Wilton Pereira Sampaio está entre os favoritos para comandar a grande decisão. E estavam com saudades dos mandos e desmandos da dona FIFA? Pois eu tenho novidades. A federação pretende ampliar o intervalo de jogo para 30 minutos, ao invés dos tradicionais 15, tudo para comportar os shows do intervalo. E você gosta de teorias da conspiração? Eu tenho algumas. Dizem que o dono da bola de ouro nunca ganhou um Mundial. Dembélé se despediu contra a Espanha. Nunca uma seleção comandada por um técnico estrangeiro levantou a taça. Seria um alerta para a Inglaterra, comandada pelo alemão Thomas Tuchel? A seleção que começa a Copa liderando o ranking da FIFA, criado lá em 93, jamais foi campeã. Seria o fim do sonho argentino? Bem, aí restaria a Espanha, e só o tempo vai dizer. Eu te deixo com essa pulga atrás da orelha, porque aqui não tem VAR, mas estamos de olho em tudo que acontece dentro e fora de campo na Copa.
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20: Você ouve a RFI, estes são os destaques desta quarta-feira, 15 de julho. Teerã afirmou nesta quarta-feira que o Estreito de Hormuz permanecerá fechado até o fim da agressão dos Estados Unidos, após Washington lançar uma nova série de ataques contra o Irã e bloquear novamente os portos iranianos na noite passada. O Irã retalhou na quarta-feira, atingindo instalações americanas em vários países do Golfo. O presidente dos Estados Unidos, Donald Trump, também ameaçou na terça-feira atacar infraestruturas iranianas estratégicas na próxima semana, caso nenhum acordo seja alcançado com Teerã até lá. A Guarda Revolucionária Iraniana informou que, além do Estreito de Hormuz, poderia fechar também outras rotas de exportação de petróleo e gás que atendem aos interesses dos Estados Unidos e de seus aliados. Um soldado israelense foi condenado a 5 anos de prisão por enviar vídeos de interceptações de mísseis a um agente iraniano, anunciou o Exército de Israel nesta quarta-feira. As imagens foram transmitidas durante o conflito de 12 dias entre Israel e o Irã em junho de 2025. O militar recebeu pagamento em troca, especificou o comunicado do Exército israelense. As informações transmitidas não haviam sido obtidas no exercício de suas funções oficiais, segundo o tribunal. Na França, após uma batalha de 48 horas, os cerca de 800 bombeiros mobilizados conseguiram conter os dois incêndios que atingiram pouco mais de 2.000 hectares da floresta de Fontainebleau, na região parisiense. Mas, segundo as autoridades, os bombeiros devem permanecer no local por dias ou até mesmo semanas para evitar que o fogo se reacenda. 4 pessoas permanecem sob custódia policial por suspeita de provocar os incêndios, incluindo um bombeiro voluntário. O parlamento francês vota pela quarta e última vez o projeto de lei sobre o direito à assistência para morrer, uma importante reforma social do segundo mandato de Emmanuel Macron. A legislação visa autorizar pela primeira vez na França o suicídio assistido e potencialmente a eutanásia mediante uma série de condições. Assim, a França se juntará ao grupo relativamente restrito de nações que concederam esse direito, que inclui desde a Bélgica e os Países Baixos até a Suíça e o Canadá e o Paraguai e o Uruguai. Um ataque russo matou 6 pessoas em Odessa, no sul da Ucrânia, anunciou a administração militar local na manhã desta quarta-feira. Outras 3 pessoas ficaram feridas e foram hospitalizadas. Rádio França Internacional, em parceria com a agência Rádio Web de Paris, Ana Carolina Pelis.
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13: Olá. Bem-vindos à nossa coluna Pequenas Conversas, onde falamos de crianças, adolescentes, o seu cuidar e essa maravilha de mundo que é o desenvolvimento infantil e depois da adolescência. Vamos falar nesse mês um pouco mais da adolescência, um período que muitos chegam a chamar de aborrecência. Mas como médica, pediatra, psicanalista, eu posso dizer que não precisa ser aborrecedor este período, mas sim todos entenderem como um período de transição, e uma transição muito importante que há tempos atrás nem existia. Se passava da idade da criança e uma menina, um menino de 12, 13 anos já eram colocados a trabalhar e a ter que dar conta da vida. Hoje, felizmente, se reconhece que o ser humano precisa de uma transição, que é daquele mundo infantil, fantasioso, onde a criança é cuidada e deveria ser cuidada a todo tempo e protegida, para um outro mundo que seria esse do novo, do ter que se defender e escolher caminhos. Como é difícil para um adolescente ter que escolher, por exemplo, aos 16, 17 anos, uma profissão. Esse entendimento precisamos ter, até para que a gente possa ter um tempo da infância onde se transforme aquele cuidar, aquele influenciar, aquele determinar os atos, ações da criança como meio de proteção e ensino, para algo mais leve de, aos poucos, poder construir no adolescente a autonomia de decisões ou o sentido de proteção, de cuidado dele mesmo, deles mesmos, não? Até para que não se tolha nessa criança ou nesse que se transforma em adolescente os seus desejos saudáveis, os seus projetos de vida, e até mesmo essa insegurança que faz parte do desenvolvimento. Sou Lucy Pfeiffer, médica pediatra, psicanalista, e aguardo vocês na próxima coluna Pequenas Conversas, uma parceria da Rede AERP de Notícia e do Dedica. Até lá.
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14: A segunda edição do Talento Notícias de hoje fica por aqui. Eu agradeço a sua companhia. Até mais.
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0: 13h02.
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Muito boa tarde, 1:05, 1:05, estamos chegando, hein? Hoje, dia 15 de julho de 2026. A temperatura aí, deixa eu ver, na casa dos 17 graus. Tá bom, né? Eu sou Adilson Rodrigues, o pai do Anthony. Vamos juntos a partir de agora. Mais uma tarde de muita música. Pediu, tocou, junto com você até às 17. Hoje é quarta-feira. Uma boa tarde para você que tá ligado na Taliando. Pega o seu telefone e peça a sua música. Vamos juntos. Vamos juntos na melhor programação. Bora! 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
1: Ah, meu amigo.
2: Boa tarde.
3: Quinze de julho de 2026. Temperatura lá fora, 16 graus. E aí eu pergunto pra você, como é que tá as coisas aí? Tá tudo bem? Meus amigos que já estão aí repicando fumo para uma nova safra que se aproxima. Nada melhor que um dia após o outro, né? Vamos que vamos, não vamos se entregar. Metade do mês já foi, hein? Mandar um salve lá para os meus amigos da Barra da Cachoeira. Tô chegando aí com o Hélio Cordeiro. Vamos fazer o leilão aí, piazada. Vamos fazer o leilão aí. Tá todo mundo convidado, hein? Dia 26 de julho. A festa em honra a Santo Antônio e Nossa Senhora do Monte Serrat. Lá na capela da Barra da Cachoeira, aqui em Rio Azul. 6 da manhã, alvorada festiva. 10 horas, Santa Missa. Meio-dia, aquele almoço com churrasco, risoto, pirogue, maionese e saladas. 1 hora, início do leilão. Vamos fazer um pela primeira vez, hein, pessoal? Pela primeira vez, DJ Adilson Rodrigues e o Hélio Cordeiro estaremos no duplex no leilão, hein? Pra ajudar a comunidade lá. Vai ter o baile com o grupo Alma de Pampa, aquela tarde dançante bem buena. 26 de julho, marque na agenda aí. 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Falando em Wanda, eu sinto saudade de uma pessoa. A dona Wanda do Vale. Ô, dona Wanda! Quanta falta a senhora faz, querida? Como é que eu vou agora no Cambau? Vou visitar o pessoal lá? Saudade da senhora, minha irmã. Obrigada. Obrigada pelo tempo que você estava em vida, o carinho que você tinha pela gente. Lembro que eu tinha uma motinha, a gente ia lá. Às vezes ia embora com chuva. E ela falava, vai com Deus. Saudade da senhora, minha irmã. Saudade do Miguel do Vale também. Saudade do Milton. Descanso em paz, meus queridos. Saudade de vocês. Aí eu pergunto pra você, você tem saudade de alguém? Eu tenho saudade de muitas pessoas que...
0: de uma maneira ou de outra entraram em nossas vidas e do dia para a noite saíram. Saudade do senhor lá, o Boscardim. Saudade do Pedro Desembate. Entre tantas pessoas que passaram por aqui. Saudade da dona Joana, mãe da Tina. Por isso que eu falo para vocês, viva! Viva intensamente o dia de hoje. Amanhã. Amanhã a gente não sabe. Tem um ditado que fala que o dia de amanhã a Deus pertence, e é verdade. Às vezes tem pessoa que quer ser melhor que a outra. Mas ninguém é melhor que ninguém. Às vezes dá um infarto do dia para a noite, em segundos a vida vai embora. De repente sai na BR, ele tem um acidente, uma fatalidade. E naquele mesmo momento a pessoa já não está entre nós. Você sente falta de alguém? Ô DJ, eu sinto falta do meu avô, o Lauro Antônio, DJ. Ele escutava você todos os dias. Ô Caiane, obrigado, querida. Que Deus dê um bom descanso para o teu avô aí, o Lauro Antônio. Nós estamos de passagem nessa terra. A gente levanta de manhã, faz nossa oração, trabalha o dia todo. A gente mata um leão por dia. Mas no final a gente não leva nada. Se você olhar tudo que você tem aí em sua volta, nada vai com você. Aproveite a sua vida. Viva intensamente. Não olhe para trás, olhe para o futuro. Eu quero que Deus prospere na vida de cada um de vocês que está com o rádio ligado agora. Você que gosta do meu trabalho, meu muito obrigado. Se você não gosta também, obrigado também de coração. Que Deus dê em dobro a todos o que desejam para mim. Deus está prosperando em minha vida. E eu quero que Deus prospere na vida de vocês. Já estamos na metade do ano, hein? Se você tem alguma meta a cumprir, corra. Corra porque o tempo está passando, o tempo é cruel. Metade do ano já foi. E eu acredito que tem algum boleto chegando de julho por aí, hein? Tem um amigo meu que eu conheço que toda semana chega boleto lá. Não é fácil, não é fácil. Parece que o brasileiro nasceu só pra pagar boleto. Enquanto isso lá, o Nove Dedo tá gastando milhões com o cartão cooperativo, hein? Ô DJ, sinto falta do meu pai, DJ. Ontem fez 7 meses que me deixou, DJ. Ô Marilei, que Deus abençoe você, querida. Que Deus dê um bom descanso para o teu pai. A Marilei Stansky Ferreira, da Barra do Rio Azul. Ô DJ, o Lauro Antônio, meu cunhado, DJ. Já deixa muitas saudades. Ô Anitta, Deus abençoe você, querida. 1:30 em Rio Azul. Eu sou Adilson Rodrigues, o pai do Anthony. Diferente de tudo, diferente de todos. Bora! 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Ô Adilson, você tem saudade de alguém, Adilson? É claro que eu tenho. A foto dele tá na minha casa, todo dia eu vejo. Quando meu filho crescer, eu vou contar as histórias do meu pai pro meu filho. Seu Benedito era um cara alegre. Nunca vi meu pai triste. Nunca vi meu pai discutir com a minha mãe. Era um cara que nunca falava não. Saudade, seu Benedito.

0: Ô DJ, eu tenho saudades, DJ, da minha filha Daiane e do meu paizinho Durval. Ô Joana. Pois é, Joana, a vida foi um destino assim diferente, né? A vida, como eu sempre falo aqui na rádio, é cruel, o destino da gente. A gente não sabe o dia de amanhã. Por isso que eu falo, ninguém é melhor que ninguém. Você pode ter alguma coisa a mais que o outro, mas no fundo, no fundo, somos todos iguais. Viva bem. Quer viajar? Viaje. Quer conhecer um lugar que você não conhece? Vá. Não adianta você ficar juntando, juntando, que você não vai levar nada. Mandar um abraço aqui para o Rafael Schneider, passou por aqui o Laços de Falsidade. Ô, Rafael, tamo junto, meu irmão, te considero muito, garoto. Ô, Adilson, toque a música Não Brinque com o Paião, é isso? De Paulo e Paulino? É o Leonides do Lajeado. Ô, Leonides, tamo junto, meu irmão. 1h34 aqui na 97.9. A gente vai faturar, eu volto já, não sai daí não. Fica comigo até as 5, beleza?
1: Boa tarde!
2: 13h35.
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1: 13 horas e 38 minutos.
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10: A hora certa, 1h42, bora, bora, Bill!
11: Essa semana que não passa! Vai chegar domingo e não vai chegar sexta, né, piazada?
10: Ô, DJ, toque a Lana Tavares, Coração Vagabundo, é a Ana Dirce da Colônia Frosina. Ô, Ana, eu estarei no Passo do Meio, aí no Domingão dos Pais, hein? Vai ter um bingo aí, logo, logo a gente vai receber a arte lá pra começar a divulgar aí, não sei se fica perto de onde você mora ou não. Um abraço para a Ana da Colônia Frosina. Ô, meu amigo Leonides, ele pediu ali, ó, não brinque com a paixão. Só que faltou um X ali, né, Leonides? Tem áudio aqui, deixa eu ver quem que tá aqui, deixa eu ver.
12: Boa tarde, Edilson Rodrigues, tudo beleza? Quero pedir a música Fundo da Grota, quero oferecer para meus amigos na Beiralinha, se não preste da Lila. E para nós que estamos na escuta, eu, Sebastião, mais conhecido por Baby.
10: Baby.
12: É, Salete, Márcio, Wagner, estamos de Blumenau, Santa Catarina. Valeu, meu grande amigo. Até.
11: Valeu, garoto! Ah, agora que eu lembrei, o teu apelido é daquela música do... Como é que é lá, o Piazinho lá, o... Justin Bieber, é isso? Aquela música que fala baby, baby, baby, baby. É, o meu amigo Sebastião, de Blumenau, Santa Catarina. Já, já vou tocar, baby, deixa comigo, garoto. Bora que a música não para.

0: 13:54.
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2: 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Uma e 58 aqui na Talento. Adilson Toque, onde anda o meu amor com Léo Magalhães? É indicação aí da Elizabeth. Valeu, valeu.

0: povo tá ligado, o povo tá ligado no talento. Bora aqui, a música não pode parar.
1: Boa tarde.
0: Um minuto para as duas. Boa tarde.

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2: Muito bem, duas horas mais. Já, 2:05. 2:05, boa tarde pra você. Bora que bora.

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2: 14 horas e 7 minutos.
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2: A hora certa, 2:08, 2:08. O posto Mies Madeira Ti tem um recado pra você, meu amigo, minha amiga. Dentro de alguns dias aí, né? Ou até mesmo meses, será dado o aumento do percentual do etanol na gasolina. É importante ressaltar desse modo que pode acarretar problemas mecânicos em motores que não possuem tecnologia flex, principalmente em veículos mais antigos, importados, além de motocicletas, tá bom? Lembrando que toda a iniciativa vise mitigar

0: aí os efeitos da atual crise energética. Entretanto, é importante ressaltar que, conforme informações divulgado aí pela entidade, a Anfavea, a alteração proposta não foi suficientemente testada. Deste modo, ela pode acarretar problemas mecânicos em motores que não possui a tecnologia flex. Conforme os especialistas e agentes do mercado, a economia para o consumidor tende a ser mínima ou inexistente. Com 32% de etanol anidro na mistura, o combustível vai render menos, fazendo o veículo percorrer uma distância menor por litro. E o aumento, ou aumentando o custo para o motorista, que vai precisar abastecer com mais frequência. Outro ponto de atenção é a cotação do etanol, que varia significativamente nas usinas, sobretudo em função da safra e da entre-safra da cana-de-açúcar. No momento, em razão da safra recorde, o preço está em baixa. No entanto, historicamente, os valores costumam subir em outros períodos do ano. Também deve ser considerada a dinâmica da oferta e da procura. Com o aumento da demanda pelo etanol, a tendência de elevação dos preços das usinas. Para quem não entendeu aí, pessoal, vão aumentar, tá? Na gasolina que você vai abastecer nos postos, vai ter um aumento aí de etanol misturado na gasolina. Olha só, hein? É o recado aí do posto Mierza, lá de Irati, beleza? Dentro de alguns meses aí, já vai ser feito aí, como diz o ditado, já vai estar rolando, né, essa mistura. E pelo as entidades aí, a Anfavea, que é a entidade aí que faz aí como diz o ditado, faz a vigia, né, dos postos de combustíveis, enfim, de todas aí, o que envolve gasolina. Por fim, a alegação de economia com a redução das importantes controversas, o Sinep afirma que a medida vai permitir deixar de importar cerca de 500 milhões de litros de gasolina por mês, equivalente a 6 bilhões de litros por ano. Já a Única estima que a demanda por etanol anidro crescerá em aproximadamente 1 bilhão de litros por ano. Na prática, esse volume corresponde cerca de 83 milhões de litros por mês, uma diferença significativa em relação ao número apresentado pelo governo, sem considerar o aumento do consumo da gasolina, decorrente aí do menor rendimento energético da mistura. Infelizmente, o Brasil vai ter que passar por isso, né? Esses aumentos aí vêm lá do órgão federal. Vai ser aumentado aí o percentual do etanol na gasolina que você abastece o seu carro, hein? É o recado do posto Mierza lá de Irati, pro pessoal já ficar bem informado, beleza? Posto Mierza, que fica lá na Vila São João. 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Adilson, toque Linha do Tempo para o meu esposo Claudinei DJ. Valeu, valeu. É a indicação aí da esposa Selma. O pessoal que estão ligado aí lá na Cristo Rei. Valeu, valeu, querida. Tudo de bom pra você. Uma ótima tarde pra você e sua família.
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0: Quero mandar um abraço aqui para o pessoal que está confirmando audiência lá em Paulo Frontin. O Christian Soica. Ô DJ, estamos na pulverização da canola, é isso? Valeu, Christian! Família Soica, todo mundo ligado na Talento, hein? Aí é bonito, garoto! Tem áudio, tem áudio. Deixa eu ver quem tá por aqui.
1: 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Meu avô foi embora.
0: Como é que é o nome? Deixa eu ver aqui.
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0: É o Fernando da Móveis Andriei. Foi meu avô que tá de aniversário. Música do Porca Véia. Valeu, valeu. Sou teu fã, DJ. Obrigado, garoto. Tamo junto, garotinho. Senta o dedo e aumenta o som, meu irmão.
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0: Muito bem, 2h25, uma boa tarde pra você que se liga na Talento, a rádio da família. Estamos em Rio Azul, Paraná, capital mundial do tabaco. Ontem, Rio Azul estava de aniversário, 108 anos, hein? Parabéns à cidade. Ontem, feriadão, tava tudo quieto, né, por aqui. Temperatura 17 graus nesse momento. 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
3: 14h27.
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1: 14:30.
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2: 2:30, 2:30. Uma boa tarde pra você. Um salve lá para a Caiane. Ela pediu hoje, lembrei de você, com a Ana Castela. Estão aí repicando o fumo. Valeu, valeu. Adilson, toque pra nós aí a Northern Day in Paradise. Estamos aqui escutando no interior de Rebouças, Bugio. É isso? É o Alex Trona. Valeu, valeu!

0: Northern Day in Paradise com Phil Collins aqui na 97.9. Uma máquina de tocar sucesso, bebê.
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0: Ana Castela, hoje eu lembrei de você. 2:38.

0: 14:47.
1: A hora certa, 2:47, a moça acabou de falar ali.

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1: Boa tarde!
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3: 14:56.
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2: Muito bem, um minuto para as 3 horas. Adilson Toque, uma do Zezé de Camargo e Luciano. Da QF Construções, estamos na luta aqui no Malezão. Valeu! Valeu, garoto! DJ, estou na sintonia, toque uma do DJ Agostino. O Ariel e a Lucineia. Tem áudio, tem áudio. Fala, querida. Fala, Juliana.
3: Boa tarde, DJ. Tô na escuta do teu programa, lavando roupa. Viu? Quero que você toque uma música para as meninas lá do Rio Azul de Soares, que são minhas amigas. Ana Maria Rogoski Leal e Bernadette Rogoski.
2: Beleza.
3: Com muita saudade, minhas amigas.
2: Opa.
3: Um abração para elas.
2: Valeu.
3: E eu quero a música Moça Maria.
2: Tem áudio, tem áudio.
4: Áudio. Toca minha música. Da Ana Castela. A Valizinha. Minha. Falou boiadeira.
2: Beleza, beleza. Bora, bora, Bill.

0: nada. 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
1: Ô DJ, toca aí o set do Rincão. Estamos aí assando uma costela e cobrindo a casa aqui no... no Fernanda, na Charqueada. O apelido dele é Pelé, DJ. Valeu, valeu, Rodrigo! Senta o dedo e aumenta o som, hein, guri? Tá na Talento, tá na Melhor e ponto final.

0: horas 20 minutos, 3:20, uma pancada de música, bebê! Sete do Rincon, os Agroboy, Breno e Matheus, DJ Eri SL, Ed Lemo e o Calfran Boy. Ana Castela, Boiadeira, Didi Agostino, Silence, Grupo Cordiona, Moça Maria, primeiríssima lá atrás, Zezé de Camargo, Irmão da Lua, Amigo das Estrelas. Uma pancada de música, hein? Amigo cliente que tá renovar os móveis da sua casa, são 3:21. 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
3: 15:24.
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2: 15 horas e 28 minutos.
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3:30, amor eterno, lá para Lídia Rosário e para Paula. Tamo aqui, DJ. Tomando chimarrão, comendo pinhão. É a Lídia Santos. Valeu, valeu! Nosso amor é eterno. Já já, e tem aqui do grupo LG. A indicação do Marcos. Já já, a indicação da Livânia Chagas. Por você que eu canto com o Leonardo, lá para o esposo Jair de Freitas. Pediu, tocou, vai até as 5, bora!

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2: 3:42, 3:42, manda um salve lá para o meu amigo, meu irmão Luiz, o rei da linguiça, confirmando a audiência, também a Cirlei, a Camila, tá todo mundo ligado na Talento, valeu garoto! Passou por aqui Leandro e Leonardo, por você que eu canto, a LG, festa do DJ, Renan e Raí, o amor eterno, bora! É essa semana que não passa, hein? 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Na quinta-feira tem o Festival dos Pastéis, uma delícia, hein? 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O posto de combustível Mierva na Vila São João Irati tem aqui uma nota de informação para vocês que consumidores. Vai ser feito o aumento do percentual do etanol na gasolina. É importante ressaltar desse modo que ela pode acarretar problemas mecânicos em motores que não possuem tecnologia flex. Se o seu carro não é flex, futuramente pode dar problema, principalmente em veículos mais antigos, importados, além de motocicletas. O governo aprovou aí, né? Vai ter um aumento, pessoal, do percentual de etanol da gasolina. Então a gasolina que você vai abastecer no posto aí onde você mora, seja qualquer lugar, não vai ser a 100% gasolina, não. Já vai ser aumentado aí, ó, com 32% de etanol anidro da mistura. O combustível vai render menos, fazendo o veículo percorrer uma distância menor por litro, aumentando o custo para o motorista. Você que tem carro aí, ó, você vai precisar abastecer com mais frequência, hein? Em breve aí, vai ser dado início, né? Aonde vai ser feito essa mistura. Outro ponto de atenção é a cotação do etanol, que varia significativamente nas usinas, sobretudo em função da safra e da entre-safra da cana-de-açúcar. No momento, em razão da safra recorde, o preço está em baixa. No entanto, historicamente, os valores costumam subir em outros períodos do ano. Também deve ser considerada a dinâmica da oferta e da procura. com o aumento da demanda pelo etanol, a tendência é a elevação dos preços nas usinas. Você que tem o seu carro aí, ó, se ele não é flex, então se prepare, hein? Se prepare que vai ser feito aí, vai ter o aumento de percentual do etanol misturado na gasolina, hein? É o recado do posto de combustível Miesa na Vila São João, lá em Irati. Esse nosso governo, vou te falar, hein? Esse nove dedo não é fácil, hein? Falar em governo, o que tem de candidato aparecendo por aí na rede social, hein? Tá desenterrando uns caboclos aí de 4 anos atrás. Tem um jurinho aí que eu nem sabia que ele era candidato, já tá aparecendo o vídeo dele no meu Facebook. A hora que chegar a eleição, olha, vote certo, piazada, vote certo, ó. Depois não adianta chorar, não, depois não adianta chorar. Se eu perguntar pra você, você lembra de quem você votou 4 anos atrás ou não? Duvido que se lembra. 3h49. 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
2: Muito bem.
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0: Isso, é direto.
2: Parabéns, então, Rio Azul, 108 anos.
3: E
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2: 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Faz 12 anos que eu vim pra cá, trabalhar no Martins, na pista Mix. E depois entrei na Talento e agora esse mês, agora é julho, completamos aí 5 anos no período da tarde, né?
0: Ai,
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2: 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Bora que bora! 5 para as 4, eu vou faturar, eu volto já!
4: 15:55.
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4: 15:57. 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
2: Boa tarde, seu Piazinho, tudo bem? Tranquilito, tudo animado? Estou na escuta do teu programa. Se possível, vou dar a música com Sol Levante e Soleni. Nunca mais vou te deixar. E ofereço para todos que estão na escuta do teu programa. Se for atendido, muito obrigado. Até. Tamo junto, Piazito.
3: Valeu, garoto! Girando os ponteiros a mais ouvida. Pontualmente 4 horas da tarde, hoje, dia 15. 15 de julho de 2026, temperatura 18 graus na Talento. Adilson Toque, Amor Sem Limites com Roberto Carlos. A indicação da Joana da Silva. Ô DJ, estamos aqui no barracão escutando você, metendo marcha nos projetos, carimba que é top. Manda uma do Hungria, é o Fábio Lodzinho, tá lá o Fabiano também, lá da Vani, Vidraçaria e Malé. Ô DJ, toque a música do novo álbum do The Rolling Stones, Black Your Life, valeu, é a Daniele. Rádio Talento, pediu, tocou.

0: 4:18, Quapre 18, The Rolling Stone, Break Your Life, Hungria, Amor e Fé, Roberto Carlos, O Amor Sem Limite. E a primeiríssima indicação do Dário Solevante Soleni, Nunca Mais Vou Te Deixar. Pediu, tocou, vai até às 5, hein? 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
3: 16:25.
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3: 16:29.
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4: 4:30, pontualmente 4:30. O Ricardo Robaskevich tá lá ligado na Talento, pediu calcinha de renda do Panda. A piazada do Marumbi dos Elias. Bora, bora, Bill!

Boa tarde, DJ. Quero que você toque a música Dominique para minha mãe Jandira, lá no Porto Soares, e para meus filhos Carlos Henrique e a Stephanie Milena, que estão passando uns dias lá na casa da avó, curtindo a avó. E para mim e para o meu marido aqui no Pinhalzinho, meu marido Luiz Carlos, é a Sheila, aqui do Pinhalzinho.

tarde, DJ. Toca a música aí no mesmo lugar. Beleza pro Neguinho Lamba ao Molho, pro Sapinho, pro Neno, pro Vaninho, pro Fabinho. Estamos tramados fazer um forro aqui, Irati, que é o Castor que tá pedindo aí, que Irati, beleza?

Tarde, DJ. Toca música aí, porcelanato, com panda, hein? Seria essa pra nós curtir aí, que tamo tramado um forro aqui, aqui hoje. Pro Neguinho Leve Molho, pro Vaninho, pro Castor, pro Fabinho, pro outro piazão, não sei o nome, esqueci. Tá trabalhando com nós. Toca pra nós curtir aí hoje. Um tramado, um forro criativo, hoje não estamos lá pro Gamirim. É o Sapinho que tá pedindo aí, o Neno, motoqueiro, dos trilheiros.

indicação da Rosângela Freitas. A Ellie Gold, Love Me Like You Do, lá para o maridão Edmar Nazar. Família Nazar tá ligada na Talento. Um abraço lá para minha amiga querida, a dona Natália. Qualquer domingo estamos indo aí, tá? A hora que der uma brecha na nossa agenda, a agenda tá lotada, graças a Deus. A hora que diminuir os eventos, a gente vai visitar o povo aí.

0: Mandar um abraço também lá para a minha irmã, a Cleusa Kochimansky. Alô, Cleusa! A hora que Deus preparar, a gente vai visitar vocês aí também. Valeu, querida!
1: Em Rio Azul.
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3: Dezesseis horas e 50 minutos.
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2: 4:54. Vem pra cá o Bruno Mars. A última fica o Cordiona Fama de Bagunceiro. Eu quero que vocês fiquem com Deus. Eu quero que Deus prospere na vida de vocês. Deus é bom o tempo todo. O tempo todo Deus é bom. Eu sou Adilson Rodrigues, o pai do Anthony. Fico por aqui. Amanhã tô de volta a partir da 1 da tarde. Um abraço e até o futuro. Tchau. Na sequência vem ele.

0: 17:02.
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Que barbaridade, né? Olha, já são aqui nesse meu relógio. Meu Deus do céu, é. 17 horas mais 12 minutos, já são 5:12. Aí que tá, hein, meu companheiro, minha comadre. Tudo certinho? Abaguado uma quarta-feira, isso mesmo, quarta-feira hoje. 15 já de julho de 2026. Como é que tá, meu comadre? Como é que tá, minha comadre? Já tinha especial de primeira, sabaguara e quarta. Muita gente tá voltando hoje de férias, de trabalho, enfim, né? É. Mas nós ontem trabalhamos normalmente, não? Ontem foi feriado aqui em Rio Azul, foi aí, ó. Certo, município de Rio Azul, 108 anos. Mais uma vez, né? Mais uma vez, parabéns aí para Rio Azul. Parabéns a todos. Compadre, vem, já são 17:13. Tava em quadro Wilson Rodrigues e agora de seu amigo Edmilson Passos chegando por aqui pra fazer sua companhia. Vamos ter 19, né? Melhor da moda sertaneja, da moda gaúchesca, vai estar chegando na sequência. Pra você sintonizar aqui comigo, tá bom? Vamos começar diferente hoje. Zezé canta. Irmão da lua, amigo das estrelas. Desse jeitinho assim, ó.

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0: toque de mágica, né? Aí o trazer é pra vocês, ó. Olha, 17h45 aqui no meu relógio. Manda o Tami César pra mim ou não? Não ainda, então manda 99919752, o telefone pra você mandar a sua participação pra mim, é claro, até às 19 aqui na sua programação, tá bom? Olha, hoje no calendário você sabe que dia que é? Se você não sabe, eu vou lhe contar. Que você não sabe de que hoje é. Meu Deus. Já é o dia do homem, gente. Sabia que existe o dia do homem? É pra você aí, ó. Mulherada que estão ouvindo rádio. Ó. A você que é casada, pra você que tá namorando, pra você que tem lá o seu crush, né? Na hora de dar um presente pro seu homem hoje. É o nosso dia, viu, piazada? É o dia do homem hoje. É. Tô vendo nenhuma mulher pra cidade aí com um caixa de cerveja na mão. Um carne, um pacote de carne pra assar. Que coisa não, né, gente? Que desigualdade que nós vivemos nesse mundo, né? Quando é dia das mulheres, quando é dia, né? É dia das mães. Dia dos namorados. Nós homens estamos por aí sempre, né? Com chocolate na mão. Com rosa, com buquê de flor. Aí chega o dia do homem, quem é que lembra do homem? Ninguém lembra de nós, né? Tá louco mesmo, né? Ainda bem que eu não tinha namorado, se tivesse namorado também. E não ganhasse nada hoje, olha. Vou te contar, né? 17h47 no meu relógio aqui, ó. É o Dia Nacional dos Clubes também, né? Dia das Habilidades dos Jovens, Dia Nacional do Pecuarista. Nesta quarta-feira, né? Mas o mais principal, que é nosso dia, né? Nosso dia, Dia dos Homens. E aí, piazada?
1: É nóis!
0: Vamos fazer o seguinte, daqui a pouquinho trago mais música, mais indicações pra vocês aqui. 999-1997-52 é o telefone pra você mandar aqui sua participação. Até as 19 for lhe fazer companhia, tá bom? Olha só, tem mais sucesso chegando aqui, ó.

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0: Mas pé, compadre Galdêncio.
1: Olha, já são aqui 18 horas mais 34 minutos. Já são 6h34 aqui, ó. Já mandou tua mensagem pra mim. Olha, hoje. É hoje em dia especial, né? Sabia que hoje é um dia especial, não? Ah, meu Deus, que você não sabe, ó. Hoje é o dia do homem. É o nosso dia, piazada. Tamo por cima, gurizada, velho. É nóis, é nóis. Pra você que é homem, assim, tem muitos que são, né? Tem muitos homens diferentes hoje em dia, né?
2: Sabe?
1: Tá dando de cupim na gurizada, e agora? Falar, olha. 18h35, como é que tá tudo certinho? 999-199752 pra você mandar sua mensagem. 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Candidatos interessados podem entregar o seu currículo na portaria da empresa, na Rua Jacob Burco, número 2, ou enviar também para o e-mail rh@mrclaro.com.br. Esse é o e-mail para você mandar o seu currículo. Pode ser a sua oportunidade, ó. Vai que dá certo, vai que cola.
2: Amarela e vermelha.
1: E amarela e vermelha. Meu amigo Jauri Dias, boa tarde, Jauri.
3: Opa, boa tarde, tudo bom?
1: Bom, e você?
3: Já que é o dia do dos homens hoje. Então, se puder rodar a música do Júlio Costa, homem feio, sem coragem, não possui mulher bonita. E a coisa certa, o povo que tá escutando, tá lendo. Pode ser?
1: Pode ser. Ô, seu Jauria, é porque embaixar o homem se fez sem coragem, não possui mulher bonita.
2: Esta nação.
1: Olha, o homem feio possui muita coisa, mas sem coragem não possui nada, né? Boa noite, Nilson Paz, tudo bem? Por aí, tudo jóia. Vamos pra casa, e sempre ouvindo a Rádio Talento FM, não? Podia tocar a música pros Bombacha, do Siloqueiro, aí, ó. Agradeço muito, daqui a pouquinho vamos tocar o Siloqueiro, tá bom, Célia? Pessoal lá em Curitiba, na capital paranaense, ligado, sempre ouvindo a gente também, né? Que satisfação, um abração aí pra todos vocês, tá bom, ô Célia? Esse povão querido de Curitiba. Uma das cidades mais frias aqui no nosso Brasil, por dizer assim, né? Olha, boa tarde, tô aqui a música Laços de Falsidade com Porca Veia. O Rafael Schneider. Ô, oh, Rafael! Um abraço pra você e toda a família Schneider também, né? Daqui a pouquinho vamos achar os laços aí pra ti, compadre. Boa tarde, gostaria de pedir a música com Baitaca, saudando Nossa Senhora. É o Maílson da Água Quente dos Rosas. Ô, Maílson! Ai, que tapcho, velho. Um abração pra você aí, ó. Um abraço pra você, povo, um querido da Água Quente dos Rosas também, né? Tá curtindo a programação com a gente. Já, já, vamos sapecar as modas de vocês, tá bom? 999-199752. Daqui a pouquinho tem a previsão do tempo também atualizada pra você que quer saber se o que vai acontecer, né? O que você acha, meu compadre, minha comadre? O que você acha que vai acontecer com esse tempo aí, né? Vai continuar assim, vai esquentar, vai chover. Daqui a pouquinho eu vou contar para ti o que teremos aí na sequência. Tá bom, certinho?
2: E a planta...
1: Jonathan Pacheco canta.

três laços de falsidade por cadeia, não? Indicação aqui do Rafael Schneider. Tá aí, ô Rafael. Porca véia pra vocês aqui, ó. 18h54, volto já.

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2: Pode chorar, né? Olha, já são aqui 18h58.
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2: é? Chegando já quase no finalzinho aqui da programação, né? Um abração lá pra Antonina, lá pro meu amigo Miguel, que estão ligados com a gente. Aliás, o Miguel mandou seu áudio aqui. Fala, Miguel, boa tarde.
3: Boa tarde, Denilson. E nós estamos de férias, né? Fazer o que, né? Só de boa na casa agora.
2: Tá louco, né?
3: Pelo menos 15 dias, né?
2: Mas aí é bom demais, né?
3: E você continua trabalhando, hein, Piazinho?
2: Fazer o quê?
3: E nós estamos vindo aí. Valeu, Pia.
2: Sim.
3: Estamos aí, né? Na casa ouvindo o seu programa, Antonina, Cíntia e o Cleito. Bem de boa.
2: Sim.
3: Meio fresquinho, né? Mas fazer o que, né? Faz parte.
2: Faz parte, né? Eita, com esse Miguel, vou ter que contar, rapaz. O homem já tira férias, né? É, agora as férias escolares, pessoal que trabalha com a educação aí. Boa parte, tá tudo de boa, né?
4: Zóia.
2: Não vou falar que eu tô com inveja, que inveja não presta, não. Mas é bom, né? Deve ser bom, né? Um abração pra vocês aí, que Deus abençoe grandemente. Boas férias, bom descanso, né? Bom descanso pra vocês aí, ó. Um abração pra vocês, tá bom? Ô, Miguel. Vou falar o nome de todos vocês, que eu vou esquecer de alguém, né? Você, Antonina e as crianças que estão por aí. Jorge, chega aqui, Jorge, no finalzinho do programa. O Jorge Solo tá por aqui. Jorge, você sabia que hoje é o nosso dia? Você sabia que hoje é o nosso dia?
5: Boa noite, Adenilson Passos, como é que você tá? Tudo bem?
2: Isso que é verdadeiro, pegar pelo...
5: Pegou no susto, né?
2: Eu ia falar pegar pelo rabo, mas aí fica meio esquisito.
5: Daí fica esquisito. Eu abri a porta do estúdio pra dar um tchau que tava indo, né?
2: Um tchau e eu puxei o Jorge, né?
5: Fomos multados pra vir pra cá. Hoje é nosso dia?
2: Hoje é o dia dos homens, cara.
5: Hoje
2: é o dia do homem hoje, rapaz.
5: Hoje é dia do homem.
2: Olha, você que é casado, Jorge, tem que chegar em casa e cobrar da patroa.
5: Cobrar da patroa,
2: porque,
5: né?
2: É verdade. Eu comentei no começo do programa de hoje que funciona assim, ó. Pras mulheres, tem o dia das mulheres.
5: Tem o dia das mulheres.
2: Tem o dia das mães.
5: Tem o dia das mães.
2: Tem o dia dos namorados. E nessas datas, quem geralmente é mais presenteado?
5: As mulheres.
2: As mulheres, né? Sim. É chocolate, é bombom, é buquê de flor, é isso, é aquilo. Hoje eu não vi nenhuma mulher passar na rua com uma caixinha de cerveja debaixo do braço.
5: É mesmo, Adenilson? Eu também não vi ninguém com uma sacolinha ali de cerveja, não vi. Não
2: é
5: vi.
2: Um pacotinho de carne pra assar, enfim, né?
5: Sim, um alcatra.
2: Então, eu deixo aqui a minha indignação, viu, Jorge?
5: É, tanto é que eu nem sabia, Denilson. O pessoal nem fala, né? Quando o dia das mulheres, todo mundo sabe, tem homenagem, tem chocolate, você vai nas lojas, tem brinde, tem de tudo, né?
2: O que você imagina?
5: Mas elas merecem também, não, né, Denilson? Elas merecem, né?
2: Não, elas merecem, não. Elas merecem, né? Mas nós temos que ter o nosso dia reconhecido aqui, ó. Preciso levantar a bandeira masculina.
5: 15 de julho.
2: 15 de julho é o Dia Internacional do Homem. Nós temos até no calendário aqui, né?
5: Olha só.
2: Dia do Homem. Piazada, os que são homens, né, Jorge?
5: Os que são homens. Adenilson, fica fácil lembrar, né, desse dia 15. Como é que a gente vai marcar aí, né? É um dia após... o aniversário do nosso município, né? Rio Azul.
2: Exatamente. Tem que dar essa ideia pro prefeito, né? O prefeito, pros próximos prefeitos que vierem também.
5: Também,
2: pra colocar já, né?
5: É.
2: Ali nos feriados, né?
5: Então, Irati fazendo aniversário, nós estamos de parabéns também.
2: Nossa, lógico.
5: Hoje é aniversário de Irati, Adrinho.
2: Ah, mas mais importante que Irati é o nosso dia.
5: É, né? O nosso dia.
2: Aliás, um abraço para todo esse povo querido da cidade de Irati, que muitos ouvem a gente lá também.
5: Bastante, né? Bastante audiência da Talento em Irati.
2: Cento e alguns anos, né?
5: Não, eu vou, não vou saber, também não vou saber, né? Perguntar se Rio Azul a gente sabe, né? É. Irati a gente não sabe não, né?
2: Mas parabéns.
5: Mas vamos aproveitar então e dar os parabéns para todos os nossos amigos, homens que estão aí na sintonia, que hoje também é o seu dia, é o nosso dia.
2: Isso aí, Piazala. Eita! Certeza que nenhum tá ganhando presente hoje. Um dia nós seremos reconhecidos, né?
5: É, se alguém tá ganhando presente, por gentileza, manda aí no 42 999 19 97 52 e conta pra nós aí se você foi presenteado nesse dia.
2: Ó, dá pra escutar os grilos aqui, ó. Mandar uma pressão aqui, Jorge, pra tu
5: pra
2: ser
5: quem?
2: Bom, né? O pessoal que mandou a mensagem agora em cima do laço aqui. Ai, ai, ai. Acho que é Ademir, né? Ademir Santos tá ligado aqui, mandou
5: bandeira. Um abraço pro Ademir.
2: O Miguel mandou um áudio agora.
5: Miguel Stasiak. Como é que você tá, meu amigo Miguel? Boa noite pra você aí, bom descanso.
2: O homem que mais tira férias em Rio Azul, né?
5: Ele ele tá de férias. Férias, é porque ele trabalha, né?
2: Escolares, né?
5: Escolar, né? Ele trabalha no setor da educação, e a educação está de férias, os professores também estão de férias. E o Miguel, que é motorista, né? Faz o transporte dos alunos, está de férias também aí, né? Miguel, bom descanso para você, então, aí curta essas férias aí.
2: Tá lá bem de boa ele com a Antonina, com a criançada, pula facilidade, uma barbaridade. Eita! A Sônia mandou assim, a Sônia lembrou de nós, é porque nós estamos falando aqui, né?
5: Ah, é que nós lembramos ela, né? Nós lembramos ela, ela lembrou de nós.
2: É, tudo tranquilo, tudo sucio? É, espero que sim, uma ótima noite. Ela diz parabéns, então, pra vocês.
5: Ah, obrigado, obrigado. Recebemos um parabéns hoje.
2: Recebemos aí, ó. É nóis, pesada. Jailson Barros, tamo ouvindo o programa, ele e a Roseli das Neves. O Paulo Barros também, pessoal de Faxinal das Linhas.
5: Um abraço pra família Barros.
2: O Jailson, você ganhou algum presente hoje? Duvido. Tá louco, né? Nem eu lembrava que hoje é dia dos homens. Ah.
5: Você lembrou porque você viu aqui, não?
2: Porque eu vi, rapaz.
5: Tava lendo ali, né?
2: Eu vi no calendário hoje de manhã.
5: Certo.
2: Mas a gente tinha que adiantar uma semana antes, né? Pra fazer o pessoal lembrar.
5: Próximo ano a gente adianta, fazemos aquela campanha, né? Exato. Pra que as mulheres lembrem, né?
2: Exato. Principalmente ali no Dia dos Namorados, que é aquela muvuca toda, né, Jorge? Chegar o Dia dos Namorados, já vamos lembrar. Ó, o próximo data especial é o dia que? Dos homens.
5: Dia dos homens. Exato. Dia 15 de julho, não esqueçam.
2: Não esqueçam. Ai, ai, ai, brincadeiras à parte, já são 19h04, tem que ir embora, Jorge.
5: Bora, né, Denilson? Vambora.
2: Sabadão tem festejo.
5: Sabadão tem festejo das 16 às 18 aí, tocando muita moda boa no seu rádio.
2: Que maravilha. Vamos deixando o nosso boa noite por aqui, encerrando. Vamos deixar o JJSV pra fechar aqui, Jorge.
5: Vamos deixar eles. Como é o nome da música do JJSV?
2: Ele é um poporri, né? Cá no fim do mundo, trancando de livramento em nossa maneira.
5: É linda essa moda. Um abraço, Edilson.
2: Valeu. Vamos que vamos. Na sequência tem a Voz do Brasil. O pessoal ama a Voz do Brasil, né? O pessoal é apaixonado pela Voz do Brasil. E depois tem uma coisa mais ainda apaixonante, né?
5: Cláudio Cordeiro.
2: É a voz mais sexy.
5: Do rádio brasileiro. Um abraço, Claudinho.
2: Valeu, Jorginho. Valeu, Claudinho também, né?
5: Um abração, tudo de bom.
2: Vamos que vamos.

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1: 19:08.
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0: guarda, basta comparecer à agência bancária, onde recebe o benefício levando um documento oficial com foto. Não é preciso ir numa agência do INSS. Em caso de dúvida, procure os canais oficiais, no telefone 135 ou pelo site meu.inss.gov.br. Reportagem Márcia Fernandes.
1: Começou hoje o pagamento do sexto lote do abono salarial.
2: Saiba quem tem direito e como consultar o benefício.
3: Cerca de 4,3 milhões de trabalhadores podem receber, a partir desta quarta-feira, 15 de julho, o sexto lote do abono salarial referente ao ano base de 2024. O valor do benefício varia de R$ 136 a R$ 1.621, de acordo com o número de meses trabalhados com a carteira assinada em 2024. Tem direito ao abono quem está inscrito no PIS/PASEP há pelo menos 5 anos, recebeu remuneração média de até R$ 2.766 por mês em 2024, trabalhou com carteira assinada por no mínimo 30 dias no ano base e teve os dados corretamente informados pelo empregador no E-Social. Os trabalhadores podem consultar se têm direito ao benefício, o valor e a forma de pagamento através da carteira de trabalho digital ou no portal gov.br. O valor ficará disponível para saque até 30 de dezembro de 2026. Por decisão judicial, trabalhadores dos municípios mineiros de Juiz de Fora, Ubá e Matias Barbosa também recebem o benefício nesta quarta-feira. Em caso de dúvidas, o atendimento pode ser feito pelo telefone 158 na Superintendências Regionais do Trabalho e Emprego ou pelos canais oficiais do Ministério do Trabalho e Emprego. Thaís de Araújo para a Voz do Brasil.
1: O setor de serviços atingiu 1,9% de janeiro a maio deste ano, frente a igual período do ano passado.
2: É o que mostram dados divulgados hoje pelo IBGE.
4: Esse indicador mostra o ritmo de atividades no dia a dia do país, como serviços de transporte, tecnologia, restaurantes e hotéis. Na comparação com maio do ano passado, o crescimento foi de 0,4%. No acumulado de janeiro a maio, na comparação com o mesmo período do ano passado, o resultado mostra um avanço de 1,9%. Nesse mesmo indicador, acumulado de janeiro a maio, o destaque positivo ficou com o setor de informação e comunicação, que subiu 6,2%. Já o acumulado nos últimos 12 meses ficou em 2,6%. E na comparação direta de maio com o mês anterior, o segmento de tecnologia não teve variações, mas outras atividades conseguiram crescer e ajudaram a assegurar o ritmo do setor, como

0: trabalha o gerente da pesquisa mensal de serviços, Rodrigo Lobo.
1: No campo positivo, os profissionais administrativos e complementares lideraram os ganhos, impulsionados pela parte de agenciamento de espaços de publicidade, serviços de engenharia e locação de automóveis. O segundo impacto positivo em termos setoriais ficou com os serviços prestados às famílias, que avançaram 0,2%, impulsionado pela parte de restaurantes.
0: O volume de serviços no Brasil recuou 0,4% em maio, após ter registrado alta de 1,1% em abril. Reportagem Luciana Colares de Holanda.
2: A projeção de crescimento da economia brasileira para este ano se manteve em 2,3%, segundo o novo boletim macrofiscal apresentado hoje pelo Ministério da Fazenda.
3: Dentre os fatores externos que devem contribuir para a projeção estão a retomada dos conflitos entre Estados Unidos e Irã e a instabilidade dos preços do petróleo e a possibilidade de novas pressões sobre a inflação global.
2: A equipe econômica também revisou a expectativa para a inflação deste ano.
3: A estimativa passou de 4,35% para 5,1% em 2026, enquanto a projeção para 2027 foi ajustada de 3,5% para 3,6%.
2: De acordo com o boletim, a principal pressão continua vindo da alta dos alimentos e do setor de serviços.
3: A secretária de Política Econômica, Débora Freire, destaca como a instabilidade no mercado externo impacta a atividade econômica brasileira.
4: Basicamente, continuamos no cenário de desafio global da crise do petróleo, que tem gerado aí impactos generalizados sobre inflação e crescimento. Para o cenário de PIB, estamos mantendo a projeção de crescimento em 2,3%.
2: Estão abertos até amanhã editais da Conab para aquisição de alimentos destinados à população em situação de insegurança alimentar e nutricional.
3: São produtos como açúcar, arroz, café, carne bovina, feijão, fubá, óleo e farinha.
2: Ao todo, serão adquiridas mais de 800 toneladas de alimentos.
3: Esse volume será disposto em cestas, para então ser entregue à população, como explica Ana Rita da Costa Pinto, superintendente de abastecimento social da Companhia Nacional de Abastecimento.
5: Por meio desses editais, a Conab vai receber propostas de organizações da agricultura familiar que tenham interesse em fornecer esses alimentos. Com o recebimento dessas propostas, será possível montar mais de 37 mil cestas de alimentos nas unidades armazenadoras da Conab em Mato Grosso, Mato Grosso do Sul, Rio Grande do Sul, Santa Catarina e Paraná. E também vamos conseguir adquirir cestas já montadas, mais de 21 mil cestas já montadas.
2: As compras serão executadas pela plataforma Contrata Mais Brasil, com resultado previsto ainda para este mês.
3: A portaria que regulamenta a publicidade das casas de apostas online, as bets, entra em vigor no próximo dia 17.
2: Entre as mudanças está a proibição de utilizar estratégias ou análises sobre eventos esportivos para induzir a realização de apostas.
3: Também está vedada qualquer divulgação direcionada a crianças e adolescentes.
2: A fiscalização será feita pela Secretaria Nacional do Consumidor, do Ministério da Justiça e Segurança Pública.
6: A portaria conjunta dos Ministérios da Fazenda e Justiça e Segurança Pública é voltada para os agentes operadores de apostas de cota fixa, ou seja, as casas de aposta online, as chamadas bets. A norma estabelece que a publicidade das bets, autorizadas a funcionar no país, deve seguir os princípios do jogo responsável. Ficam proibidas a divulgação de prognósticos e a exibição de apostas premiadas que sugiram a obtenção de lucro fácil, bem como uma apresentação da aposta como suposta fonte de renda, como esclarece o secretário nacional de direitos digitais, Vitor Oliveira Fernandes.
7: A partir de agora fica claro que são proibidas veiculações publicitárias que induzam os consumidores a apostarem, que emitam palpites técnicos, como se o ato de aposta fosse uma ciência ou se houvesse algum tipo de estratégia por trás do ato de apostar. Além disso, também fica vedado qualquer tipo de publicidade direcionada ao público de crianças e adolescentes que não podem ter acesso a esses produtos, já que apostas de cota fixas no Brasil são proibidas, terminantemente proibidas para menores de idade.
6: Antes da publicação de qualquer anúncio, as plataformas de internet deverão verificar se a empresa de aposta é autorizada a funcionar no país. O secretário nacional do consumidor, Ricardo Morishita, afirma que a portaria traz segurança jurídica a todos.
8: É importante porque torna claro aquilo que é ilegal, como a gente pode combatê-la e também a publicidade abusiva e a prática abusiva. É uma forma tanto da gente comunicar melhor, mas ao mesmo tempo trazer mais segurança jurídica.
6: Entre as principais regras da portaria publicada no último dia 10 está a divulgação de advertências ao apostador sobre os riscos de apostas online. As penalidades para as bets que descumprirem as regras incluem multa de até 20% do faturamento da operadora, suspensão das atividades por 180 dias e, em casos de reincidência, a cassação definitiva da licença para operar no Brasil. Reportagem Nazi Brum.
3: Restauração ecológica e produtiva da bacia do Rio Doce em Minas Gerais.
2: Estão abertas até 31 de agosto as inscrições para a seleção de projetos de recuperação ambiental na região, após os danos causados pelo rompimento da barragem do Fundão.
3: Os investimentos são do Banco Nacional de Desenvolvimento Econômico e Social, o BNDES, em parceria com o Ministério do Meio Ambiente e Mudança do Clima.
9: O edital Restaura Rio Doce está recebendo propostas até o fim de agosto. Conduzido pelo BNDES, o Banco Nacional de Desenvolvimento Econômico e Social, em parceria com o Ministério do Meio Ambiente e Mudança do Clima, o edital vai selecionar instituições para executar e coordenar projetos de restauração ecológica e produtiva em 12.500 hectares na região da bacia do Rio Doce. O objetivo é reparar e compensar danos causados pelo rompimento da barragem de Fundão ocorrido em 2015 em Mariana, Minas Gerais. Serão destinados ao edital 618 milhões e 750 mil reais do Fundo Rio Doce. O gerente institucional do Fundo Rio Doce no BNDES, Guilherme Tinoco, detalha as ações que deverão ser desenvolvidas pelas instituições selecionadas de acordo com o edital.
10: Ele prevê a implementação de ações integradas de restauração ecológica e produtiva, associadas à recuperação de áreas degradadas, à conservação do solo e da água e ao fortalecimento da cadeia produtiva da restauração na bacia do Rio Doce. A restauração ecológica deverá ser realizada através da recomposição da vegetação nativa. Já a restauração produtiva deve se dar por meio de sistemas sustentáveis que conciliem geração de renda e conservação ambiental.
9: As propostas para o edital Restaura Rio Doce devem ser apresentadas até o dia 31 de agosto. Mais informações estão disponíveis no site bnds.gov.br/Restaura Rio Doce. Reportagem André de Barros Lima.
2: Jovens de 16 a 29 anos têm até o dia 20 de julho para se inscrever na plataforma Juventude Solidária.
3: A iniciativa oferece vagas de voluntariado em projetos sociais de diversas áreas e, em alguns casos, prevê apoio financeiro aos participantes.
11: Jovens com idades entre 16 e 29 anos interessados em atuar como voluntários em projetos sociais, fiquem atentos. As inscrições para a plataforma Juventude Solidária estão abertas até o dia 20 de julho. A iniciativa incentiva o trabalho voluntário em projetos que beneficiam comunidades de todo o país, especialmente em regiões mais vulneráveis. As vagas são em áreas como educação, cultura, esporte, saúde, assistência social, segurança alimentar e meio ambiente. Dependendo da vaga e do perfil do participante, pode haver apoio financeiro conforme as regras do edital. Quem fala sobre a ação é a secretária nacional de juventude, Vitória Genuíno.
12: A gente selecionou 1.000 projetos por todo o país e você pode ter a oportunidade de se engajar numa ação social que está acontecendo no território. E os temas são diversos: saúde, comunicação, tecnologia, cultura, direito à cidade. A oportunidade de você se engajar numa ação e, se tiver uma ideia jovem, pode receber uma ajuda de custo de R$ 300 durante 6 meses, que é o período do edital. E também todo mundo recebe um certificado de participação que vai te ajudar aí no seu currículo, na sua vida profissional.
11: Para participar, basta acessar o portal Brasil Participativo, entrar na página da plataforma Juventude Solidária e preencher o formulário de inscrição. Jovens de 16 e 17 anos precisam de autorização do responsável legal. Reportagem Luciana Vasconcelos.
2: Atenção, estudantes que participaram do processo seletivo do programa Universidade para Todos, o ProUni.
3: Já está disponível a lista de pré-selecionados na primeira chamada para o segundo semestre de 2026.
2: Os estudantes aprovados devem apresentar documentação diretamente na faculdade escolhida.
3: Nesta chamada, o ProUni ofertou mais de 471 mil bolsas de estudos, cerca de 220 mil bolsas integrais e mais de 251 mil parciais.
2: O resultado pode ser consultado no portal de acesso único ao ensino superior.
3: O prazo para comprovar as informações da inscrição começa hoje e vai até o dia 24 desse mês.
2: E essas foram as notícias do governo federal.
3: Uma realização da Secretaria de Comunicação Social da Presidência da República.
2: Com produção da empresa Brasil de Comunicação.
3: Fique agora com o Minuto do TCU. Em seguida, as notícias do Poder Judiciário e do Congresso Nacional. Boa noite.
2: Boa noite para você e até amanhã.
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14: 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Você vai ouvir agora notícias do Poder Judiciário.
16: Presidente do STF recebe ministro da Fazenda para tratar de regulamentação das PETs.
17: STJ afasta uso capião familiar sobre parte de imóvel com área total superior a 250 metros quadrados.
16: TSS reúne com empresas de pesquisas eleitorais para discutir aprimoramentos para 2026.
17: Boa noite, eu sou o Arthur Filho.
16: E eu sou Walter Lima.
17: Nesta quarta-feira, o presidente do Supremo Tribunal Federal, ministro Edson Fachin, recebeu na sede da corte o ministro da Fazenda.
16: A reunião foi uma articulação institucional para combater a lavagem de dinheiro e o avanço de facções criminosas no mercado de apostas eletrônicas clandestinas. Pablo Lemos.
18: No encontro, o ministro da Fazenda, Dário Durigan, apresentou as ações do governo para a regulamentação do setor. O presidente do Supremo Tribunal Federal, ministro Edson Fachin, reforçou a preocupação do judiciário com o mercado de apostas eletrônicas clandestinas e ressaltou algumas decisões do STF sobre o tema.
19: Decisões importantes já foram proferidas na ambiência cautelar, inclusive de proteção de benefícios sociais e proteção de pessoas vulneráveis, especialmente no tocante a mecanismos de publicidade para proteger crianças e adolescentes, bem assim os consumidores e, obviamente, os apostadores.
18: O encontro entre o presidente da Suprema Corte e o ministro da Fazenda antecede o julgamento no segundo semestre de ações que questionam especificamente a validade da lei das BETs.
17: Para o Superior Tribunal de Justiça, o uso capião familiar não pode ser reconhecida quando o imóvel urbano possui área total superior a 250 metros quadrados, mesmo que o pedido seja apenas sobre parte do bem.
16: A usucapião é a aquisição da propriedade de um bem móvel ou imóvel em razão do uso por determinado prazo, sem oposição do dono e de outras condições legais. Fátima Uchoa.
20: Em divórcio litigioso com partilha de bens, uma mulher alegou exercer posse exclusiva sobre 250 metros quadrados do imóvel que habitava, embora a área total fosse maior. O Tribunal de Justiça de Minas Gerais negou o pedido. A quarta turma do STJ manteve a negativa, considerando que o limite previsto no Código Civil de no máximo 250 metros quadrados é requisito objetivo a uso capião e deve considerar a metragem total do imóvel. O relator foi o ministro Antônio Carlos Ferreira.
17: O presidente do Tribunal Superior Eleitoral, ministro Cássio Nunes Marques, se reuniu com representantes de 16 empresas de pesquisas eleitorais.
21: O encontro teve como objetivo debater regras para registros e pesquisas nas eleições. Lidiane Reis.
22: O ministro Cássio Nunes ressaltou que a reunião buscou ampliar a transparência, a segurança jurídica e a confiança pública nesse importante instrumento da democracia.
23: Pretende-se, na realidade, o fortalecimento de um ambiente permanente de cooperação, no qual seja possível compartilhar experiências, esclarecer aspectos técnicos e identificar oportunidades de aperfeiçoamento que contribuam para a ampliação da confiança pública, assegurando, ao mesmo tempo, maior segurança jurídica às entidades e às empresas de pesquisa.
22: Agora, as empresas poderão enviar propostas de melhorias referentes às pesquisas eleitorais ao Tribunal Superior Eleitoral até a próxima sexta-feira, dia 17 de julho.
17: Tribunal Superior do Trabalho mantém indenização a trabalhadora que teve dados de ação divulgados na intranet da empresa.
21: A exposição foi considerada discriminatória. Marla Lacerda.
24: O trabalhador teve o nome, o número do processo e o valor da ação trabalhista divulgados na rede interna da empresa onde ele ainda trabalhava. Para a terceira turma do TST, a divulgação extrapolou a finalidade administrativa, violou a privacidade do empregado e o expôs a constrangimentos e retaliações no ambiente de trabalho. Diante disso, o colegiado manteve a condenação ao pagamento de R$5.000 por danos morais.
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17: A você uma boa noite.
21: E até amanhã.
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1: Eu sou Paula Groba.
2: E eu sou Humberto Pinheiro.
1: E estes são os destaques de hoje do Jornal do Senado, que começa agora.
2: Senado endurece penas para crimes contra profissionais da saúde e da educação.
1: Aprovado o uso de emendas para atendimento pré-hospitalar dos bombeiros.
2: Avança projeto que aumenta a pena para o chamado estelionato amoroso.
1: Boa noite.
2: Boa noite.
1: Quem agredir ou ameaçar professores e profissionais da saúde no exercício da função poderá receber penas mais severas.
2: O Senado aprovou um projeto que endurece a legislação para crimes como lesão corporal, desacato, ameaça e homicídio. Repórter Pedro Pincer.
3: O plenário aprovou o projeto da Câmara dos Deputados que aumenta as penas do crime de homicídio praticados contra profissionais da saúde e da educação no exercício de suas funções. O texto também classifica como hediondo o homicídio e a lesão corporal de natureza grave ou seguida de morte praticados contra profissionais da saúde. O projeto ainda amplia as penas para crimes como lesão corporal, ameaça, incitação ao crime, desacato e outros delitos, quando praticados contra profissionais dessas áreas. O relator, senador Dr. Irã do Progressistas de Roraima, defendeu o aumento das penas como forma de proteção à integridade dos trabalhadores.
4: Eles terminam recebendo toda essa carga, às vezes de incompreensão, às vezes de agonia das pessoas quando procuram atendimento no Sistema Único de Saúde, e muitas vezes, por sobrecarga de trabalho, essas pessoas são submetidas a esse tipo de constrangimento.
3: Como foi alterado no Senado, o texto voltará à Câmara dos Deputados para a nova análise.
1: Avançou no Senado o projeto que endurece a punição para adultos que utilizam crianças e adolescentes na prática de crimes.
2: A proposta inclui no Código Penal uma nova circunstância agravante para aumentar a pena de quem explora menores na ação criminosa. Repórter Bruno Lourenço.
5: O projeto altera o artigo 62 do Código Penal para estabelecer que a pena de um crime será agravada sempre que o agente cometer a infração com a participação de um menor de 18 anos. A medida, explicou o relator, senador Wilder Moraes, do PL de Goiás, visa combater uma prática recorrente de organizações criminosas e delinquentes adultos que aproveitam a inimputabilidade penal e recrutam adolescentes para execução de roubos ou transporte de drogas e armas.
6: Ao estabelecer uma penalidade mais severa para aqueles que se valem de menores em suas ações criminosas, o Estado envia uma mensagem clara: explorar a vulnerabilidade jurídica e social de adolescente não serão tolerados. Esses agravantes funcionariam não apenas como punição, mas também como medida preventiva, desincentivar adultos e envolverem jovens em atividades ilícitas.
5: A proposta seguiu para a Comissão de Constituição e Justiça.
1: Senadores da Comissão de Direitos Humanos aprovaram também o aumento da pena para quem comete estelionato contra mulheres em relacionamento afetivo.
2: A proposta ainda inclui golpes amorosos pela internet. Repórter Patrícia Oliveira.
7: A pena do crime de estelionato, que é de 1 a 5 anos de reclusão e multa, poderá ser aumentada de 1/3 até o dobro, quando o golpe for praticado contra mulher em contexto de violência doméstica e familiar ou de relação íntima de afeto. A proposta da senadora Damaris Alves, do Republicanos do Distrito Federal, aprovada na Comissão de Direitos Humanos, busca combater o chamado estelionato amoroso, quando o golpista conquista a confiança da vítima ou simula um relacionamento para conseguir dinheiro, bens ou outras vantagens financeiras. A regra também vale para relacionamentos mantidos exclusivamente pela internet, em redes sociais, aplicativos ou outros meios digitais. O projeto recebeu parecer favorável do relator, senador Hermes Klan, do PL de Santa Catarina.
8: O estelionato sentimental é uma violência que vai muito além do prejuízo financeiro. Ele destrói a confiança, a dignidade e a segurança emocional das vítimas, especialmente das mulheres.
7: O relator também também substituiu a expressão relação amorosa por relação íntima de afeto, termo já adotado pela Lei Maria da Penha. A proposta segue para a Comissão de Constituição e Justiça.
1: E aplicativos de relacionamento podem passar a ser obrigados a informar sobre doenças sexualmente transmissíveis.
2: É o que determina um projeto aprovado hoje pela Comissão de Ciência e Tecnologia. A reportagem é de Márcio Maturana.
9: Informações sobre doenças sexualmente transmissíveis deverão ser claras, objetivas e didáticas em todos os aplicativos e plataformas de relacionamento, segundo o projeto aprovado pela Comissão de Ciência e Tecnologia, que segue para a votação final na Comissão de Assuntos Sociais. Será uma conscientização sobre sintomas, riscos à saúde, formas de transmissão, medidas de prevenção e possibilidades de tratamento, como informou o senador Esperidião Amin, do PP de Santa Catarina.
10: A plataforma digital, a internet, passou a ser um instrumento de intermediação, de, digamos, de troca de mensagens afetivas, e daí há um passo seguinte de um relacionamento mais íntimo. Portanto, essa medida preventiva vem socorrer a sociedade num momento em que este meio de intermediação passa a ser mais popular.
9: Amin leu o relatório do senador Everton, do PDT do Maranhão, que incluiu 4 emendas ao projeto apresentado pelo senador Fabiano Contarato, do PT do Espírito Santo. Uma das emendas busca evitar um excesso de notificações que possam reduzir a efetividade da medida. Outra impede que os avisos possam ser bloqueados nas configurações das plataformas. A terceira emenda substitui a expressão sites e aplicativos de relacionamento pela denominação aplicações de internet destinadas à intermediação de relacionamentos ou de encontros. E a quarta emenda obriga as plataformas a divulgarem relatórios periódicos sobre alcance, engajamento e efetividade dos avisos, sempre preservando os dados pessoais dos usuários.
1: O Senado aprovou um projeto que prorroga a autorização para que recursos do FGTS sejam aplicados em linhas de crédito específicas.
2: A medida poderá ser aplicada a entidades hospitalares, filantrópicas e a instituições sem fins lucrativos atuantes no âmbito do SUS. Repórter Douglas Castilho.
11: Implementada em 2019, essa política viabilizou até o ano de 2022 um total de R$3 bilhões a cerca de 140 hospitais filantrópicos. Os recursos são usados para que essas instituições substituam suas dívidas mais caras e imediatas por crédito a ser pago no longo prazo com juros menores. Médico, relator da proposta, senador Nelsinho Trade, do PSD de Mato Grosso do Sul, defendeu a medida relembrando sua atuação na Santa Casa de seu estado.
12: Lá no meu estado, a Santa Casa é a quarta maior do Brasil. Eu trabalhei 17 anos lá e eu posso ver dia após dia a dificuldade daquele hospital e manter o bom atendimento.
11: O projeto também alcança as instituições sem fins lucrativos que atuem no atendimento de pessoas com deficiência. Pelo texto que segue para a sanção presidencial, fica suspensa a cobrança de eventual tributo de instituição filantrópica suspeita de não cumprir os requisitos de imunidade até decisão final de processo administrativo instaurado para esse fim, independentemente da data de ocorrência do fato gerador.
1: E o atendimento pré-hospitalar feito pelos corpos de bombeiros militares poderá receber mais recursos. O Senado aprovou um projeto que autoriza o uso de emendas parlamentares para financiar esse tipo de serviço nas ações públicas de saúde.
2: Com a mudança, estados e municípios poderão destinar verbas para a compra de ambulâncias, equipamentos, materiais e para a estruturação do atendimento prestado pelos bombeiros em situações de urgência e emergência. A legislação exige que pelo menos metade das emendas individuais sejam para a saúde. Pelo texto, apenas despesas que cumprirem requisitos a serem definidos pelo Ministério da Saúde poderão receber recursos de emendas. A indicação de emendas direcionadas ao Corpo de Bombeiros será facultada ao parlamentar. O texto base aprovado teve 65 votos a favor e 2 contrários.
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2: Com a edição de Paulo Groba e trabalhos técnicos de Eliseu Caires, o Jornal do Senado fica por aqui. Acompanhe agora as notícias da Câmara dos Deputados. Boa noite.
1: Boa noite e até amanhã.
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14: Câmara limita a possibilidade de recurso do Superior Tribunal de Justiça.
15: Audiência pública reafirma a defesa do limite de 20 anos para patentes.
14: Deputados divergem sobre votação do projeto que combate a misoginia.
16: Boa noite. Sargento Gonçalves, do PL do Rio Grande do Norte, critica o projeto sobre misoginia. O congressista acredita que o texto pode abrir margem para criminalizar manifestações públicas de fé e interpretações de textos religiosos.
14: Sargento Gonçalves argumenta que o país deveria concentrar esforços no combate ao crime organizado e aos crimes contra as mulheres. Para ele, o projeto não contribui para a proteção feminina e pode restringir o direito de cidadãos expressarem suas convicções religiosas.
16: Nicolas Ferreira, do PL de Minas Gerais, diverge do projeto que tipifica crimes relacionados à misoginia. O deputado acredita que a proposta pode restringir a liberdade de expressão ao criminalizar críticas e manifestações de opinião.
14: Nicolas Ferreira também associa o projeto a uma tentativa de censura. Na avaliação do deputado, o Congresso deveria priorizar medidas de combate a crimes como estupro, pedofilia e violência praticada por organizações criminosas.
16: Júlia Zanatta, do PL de Santa Catarina, declara que vai votar contra o projeto que tipifica o crime de misoginia. Segundo a deputada, a proposta pode restringir a liberdade de expressão e ser utilizada para limitar críticas a agentes públicos.
14: Júlia Zanatta também reprova o governo federal por, segundo ela, substituir o termo mulher em documentos oficiais por pessoa que gesta. Para ela, a prioridade das políticas públicas voltadas às mulheres deve ser o combate à violência e o fortalecimento da segurança pública.
16: Jandira Fegali, do PCdoB do Rio de Janeiro, avalia que a tipificação do crime de misoginia busca combater o discurso de ódio e a incitação à violência contra as mulheres. Segundo a deputada, a medida contribui para o enfrentamento do feminicídio.
14: Na opinião de Jandira Fegali, o projeto contra a misoginia não fere as liberdades de expressão, de fé ou de culto, asseguradas pela Constituição. Para ela, incitar a violência contra as mulheres é um crime grave que precisa ser combatido em todos os ambientes, inclusive nas redes sociais.
16: Alencar Santana, do PT de São Paulo, repudia a fala de colegas da oposição que, segundo ele, desmerecem a pauta de proteção feminina. O deputado alerta que o Brasil vem observando índices elevados de feminicídio.
14: De acordo com Alencar Santana, discursos de parlamentares que menosprezam as mulheres legitimam novas formas de agressão. Para o parlamentar, agressores e feminicidas devem ser punidos com rigor.
16: Benedita da Silva, do PT do Rio de Janeiro, refuta argumentos religiosos usados contra a proposta que criminaliza a misoginia. Segundo a deputada, o projeto é uma resposta ao aumento da violência contra as mulheres.
14: Benedita da Silva lamenta a falta de um diálogo produtivo com a oposição sobre a pauta feminina. Para parlamentar, criminalizar a misoginia é uma medida essencial para poupar vidas e defender a dignidade das famílias brasileiras.
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13: Justiça.
16: A Câmara dos Deputados aprovou um filtro para recursos possíveis ao Superior Tribunal de Justiça. A repórter Daniela Lessa explica como deve funcionar.
17: A Câmara dos Deputados aprovou o projeto que regulamenta uma nova regra para análise de recursos especiais enviados ao Superior Tribunal de Justiça, o STJ. O projeto foi apresentado pelo senador Davi Alcolumbre, do União do Amapá, e altera o Código de Processo Civil. O recurso especial é usado quando uma das partes de um processo pede ao STJ que examine se uma decisão judicial aplicou corretamente uma lei federal. Pelo texto aprovado, quem apresentar esse tipo de recurso terá que demonstrar que a questão discutida é relevante do ponto de vista econômico, político, social ou jurídico e que o caso ultrapassa o interesse apenas das partes envolvidas no processo. Na prática, o objetivo é permitir que o STJ concentre seus julgamentos em temas mais importantes para a interpretação das leis federais e não apenas em casos individuais sem maior impacto. Relator da proposta em plenário, o deputado Ranieri Paulino, do Republicanos da Paraíba, defendeu que o novo filtro ajuda a racionalizar a análise de recursos e melhora a eficiência da justiça.
18: Justiça tardia não é justiça. Só esse ano, o STJ recebeu mais de 260 mil processos. Será que isso facilita a avaliação e as decisões do STJ ou cria ainda mais dilatação de prazo para as partes que querem uma solução jurídica?
17: Segundo o relator, o acesso à justiça não ficará comprometido, pois para que o STJ deixe de analisar um recurso por falta de relevância, será necessária a manifestação de 2/3 dos integrantes do órgão responsável pelo julgamento. Quando a relevância for reconhecida, o relator poderá suspender em todo o país o andamento de processos individuais ou coletivos que tratem da mesma questão. Essa suspensão poderá durar 6 meses, com prorrogação por mais 6 meses, se houver necessidade de audiência pública ou participação de terceiros no processo. Deputados ligados ao PT, PCdoB e PSOL votaram contra o projeto, argumentando que a mudança prejudica os mais pobres, sendo benéfica apenas para quem tem recursos para contratar grandes escritórios de advocacia, como disse o deputado Chico Alencar, do PSOL do Rio de Janeiro.
19: Quem não tem recursos para contratar grandes bancas vai ficar prejudicado. Isso aqui não é justiça para os pobres. Os direitos sociais, previdenciários, consumistas dos pequenos, políticas públicas em geral, podem ter dificuldade nesses recursos.
17: O deputado Pedro Uczai, do PT de Santa Catarina, defendeu que o texto fosse alterado para permitir que continuem sendo aceitos recursos que tratem de direitos fundamentais ou coletivos, ações de execução penal e ações que envolvam grupos com mais de 1000 pessoas, mas o plenário rejeitou essa sugestão. O projeto que regulamenta o critério de relevância para recursos especiais ao STJ será enviado para a sanção presidencial e pode virar lei. Da Rádio Câmara de Brasília, Daniele Lessa.
13: Eleições.
14: Otone de Paula, do PSD do Rio de Janeiro, critica a condução política de Flávio Bolsonaro. O deputado acredita que o senador assumiu o risco de expor o ex-presidente Jair Bolsonaro a novas restrições judiciais ao divulgar uma carta escrita por seu pai.
20: O parlamentar avalia também que a atitude consolidou Flávio Bolsonaro como porta-voz do pai, evidenciando uma disputa pela liderança do campo conservador. Otone de Paula defende que a direita busque uma alternativa política para as próximas eleições.
13: Saúde.
14: Participantes de audiência na Câmara dos Deputados defenderam a manutenção do limite de 20 anos para patentes para garantir acesso à saúde. A repórter Noelle Nobre acompanhou o debate.
21: A Comissão de Defesa do Consumidor da Câmara dos Deputados realizou uma audiência pública para discutir a manutenção do prazo de 20 anos para a vigência de patentes no Brasil. O debate reuniu representantes do governo e da indústria nacional que defenderam que o limite atual, contado a partir da data do pedido, é necessário para a sustentabilidade do SUS, o Sistema Único de Saúde, e para a competitividade de medicamentos genéricos e biosimilares. O presidente da Comissão de Defesa do Consumidor, deputado Clodoaldo Magalhães, do PV de Pernambuco, lembrou que existem projetos de lei no Congresso que buscam restabelecer mecanismos de extensão de prazos que haviam sido extintos pelo Supremo Tribunal Federal em 2021. O parlamentar reforçou que a inovação deve estar associada ao acesso à saúde pela população.
22: Toda essa inovação para que vai servir se não a vida humana? Então, os custos dos sistemas de saúde não vão enfrentar esses custos de patentes. a este tamanho.
21: Clodoaldo Magalhães disse agora aguardar a sanção do projeto de lei que garante a autonomia do Brasil na produção de medicamentos, vacinas, equipamentos e insumos médicos. A proposta, já aprovada pela Câmara e pelo Senado, cria a Estratégia Nacional de Saúde. Da Rádio Câmara de Brasília, Noelle Nobre.
13: Ciência e tecnologia.
20: Inácio Arruda, do PCdoB do Ceará, defende o fortalecimento da ciência e das instituições de pesquisa. O deputado destaca ainda a contribuição dos pesquisadores brasileiros para áreas como saúde, energia, agricultura e tecnologia.
14: Além disso, Inácio Arruda convida pesquisadores, estudantes e cidadãos a participarem da reunião anual de número 78 da Sociedade Brasileira para o Progresso da Ciência. Ele informa que o evento da SBPC vai acontecer em Niterói e deve reunir instituições de pesquisa de todo o país.
13: Transportes.
20: Comissão aprova autorização para pessoa com deficiência visual usar óculos biópticos para obter carteira de motorista. A repórter Paula Bittar nos conta como funcionam esses aparelhos.
14: A Comissão de Constituição e Justiça da Câmara aprovou uma proposta que autoriza pessoas com deficiência visual a utilizarem tecnologias assistivas, como óculos biópticos com lentes telescópicas, no processo de obtenção da Carteira Nacional de Habilitação, a CNH. Os sistemas biópticos combinam os óculos normais com um pequeno sistema telescópico. Enquanto a lente dos óculos fornece à pessoa a visão geral do ambiente, o telescópio auxilia na rápida localização de detalhes. O dispositivo pode ser fabricado para um ou para ambos os olhos. O texto estabelece que o Conselho Nacional de Trânsito, CONTRAN, deverá regulamentar o uso desses equipamentos no processo de habilitação de candidatos. O relator na CCJ, deputado Alfredo Gaspar, do PL de Alagoas, ressaltou que o projeto se harmoniza com o sistema constitucional de proteção e promoção dos direitos das pessoas com deficiência. Ele também disse que a proposta está de acordo com a Convenção Internacional sobre os Direitos das Pessoas com Deficiência e seu protocolo facultativo, que integram o ordenamento brasileiro com hierarquia equivalente à de emenda constitucional.
3: Isso é uma harmonização de convenção com a Constituição e o Estatuto da Pessoa com Deficiência, dando garantias e direitos para que elas possam acessar meios de transporte e terem direito a conduzir esses meios de transporte mediante o uso desse óculos biópticos, que nada mais é do que uma lente especial que tem uma profundidade maior, é tipo um binóculo olhando para determinado aspecto do óculos, para que possa ter uma acuidade maior visual.
14: O projeto, que autoriza pessoas com deficiência visual a utilizarem tecnologias como óculos biópticos com lentes telescópicas no processo de obtenção da carteira de motorista, já pode seguir para análise do Senado, a menos que haja recurso para votação antes pelo plenário da Câmara. Da Rádio Câmara de Brasília, Paula Bittar.
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13: Trabalho.
14: O governo defende projeto que prorroga a vigência de acordos e convenções coletivas de trabalho até nova negociação. Entenda na reportagem de Silvia Munhato.
5: Em audiência na Comissão de Trabalho da Câmara dos Deputados, o governo defendeu o projeto que prorroga a vigência de acordos e convenções coletivas de trabalho até que haja nova negociação. É a chamada ultratividade. Esses acordos e convenções têm hoje vigência máxima de 2 anos. Antes da reforma trabalhista de 2017, a validade permanecia após o fim do prazo estabelecido, até que um novo acordo fosse firmado. Diante das manifestações dos sindicalistas presentes, a deputada Érica Cocai, do PT do Distrito Federal, autora da proposta, disse que vai solicitar ao presidente da comissão, deputado Marcos Tavares, do PDT do Rio de Janeiro, a definição imediata de um relator para o projeto.
6: Quando você tem conquistas, muitas vezes, ano após ano, conquistas de décadas, que estão incorporadas já no cotidiano do trabalhador e da trabalhadora, e essas conquistas passam a não vigir mais quando chega o processo de database, você estabelece um processo de pressão imensa.
5: Em 2022, o Supremo Tribunal Federal considerou inconstitucionais as decisões da Justiça Trabalhista a favor da ultratividade. O projeto que permite a validade de acordos e convenções coletivas após o seu prazo de vigência até que uma nova negociação seja feita, precisa ser aprovado na Comissão de Trabalho e na Comissão de Constituição e Justiça para ser enviado para o Senado. Da Rádio Câmara de Brasília, Silvia Minhato.
13: Meio Ambiente.
20: Deputados aprovaram urgência para um projeto que reduz a área de proteção do Pantanal de Mato Grosso. O repórter Antônio Vital explica a questão.
8: A Câmara dos Deputados aprovou o regime de urgência para projeto que susta a ampliação da estação ecológica de Taiamã, em Mato Grosso, localizada nos municípios de Cáceres e Poconé, no Pantanal. Decreto do governo publicado em março ampliou a área da reserva de 11 mil para 68 mil hectares, com base na importância ambiental da área e com o argumento de que não há conflitos de terra na região, que tem quase 70% de vegetação natural preservada. De acordo com o Instituto Chico Mendes de Conservação e Biodiversidade, o ICMBio, a estação ecológica possui um berçário de peixes vital para o Pantanal, é um corredor ecológico para espécies ameaçadas e está localizada em área alagável, sem atividade econômica consolidada. O projeto que susta o decreto de ampliação da área foi apresentado pela deputada Coronel Fernanda, do PL de Mato Grosso. Ela alegou que o aumento da área protegida ocorreu sem que os produtores rurais e a população local fossem ouvidos.
23: Essa reserva, ela já existia, ela é cuidada, ela é preservada pela população de Cáceres. E o governo federal, fazendo a sua mídia social, como sempre, dentro da sua ideologia, aumentou essa reserva, um tamanho inadmissível, sem trazer nada para ofertar à população, sem dar condições para aquela população continue preservando, sem dar condições para aqueles produtores que estão lá continuem fazendo o que eles sabem fazer bem, trazendo recurso e riqueza para o estado de Mato Grosso. Para o Brasil.
8: Estações ecológicas têm uso restrito, não podem ser exploradas economicamente e são destinadas apenas a pesquisas e conservação. Nessas áreas estão proibidas atividades agropecuárias ou de turismo comercial. O regime de urgência permite que a proposta seja analisada diretamente no plenário da Câmara, sem passar pela análise das comissões permanentes da Casa. O deputado Tadeu Venere, do PT do Paraná, criticou o regime de urgência e justificou a necessidade de proteção do Pantanal, um dos biomas mais ameaçados do país.
24: O Pantanal é uma das áreas, se não a maior, uma das áreas, maiores áreas úmidas do mundo. Nós estamos vivendo uma crise climática sem precedentes e eu acredito que todos, mesmo aqueles que acham que a Terra é plana, sabem que a crise climática é algo que está acontecendo de fato. E nós ampliarmos áreas como essa, e houve o debate, e depois disso votarmos aqui um projeto que dispensa inclusive que nós possamos ouvir as comissões dessa casa, nos parece extremamente perigoso, precipitado e inócuo, até porque nós sabemos que haverá depois contestações.
8: Ainda não há data para votação no plenário da Câmara do projeto que susta a ampliação da estação ecológica de Taiamã, no Pantanal de Mato Grosso. Da Rádio Câmara de Brasília, Antônio Vital.
13: Desenvolvimento Regional.
14: Paulo Guedes, do PT de Minas Gerais, é favorável à criação da região integrada de desenvolvimento do litoral norte de Pernambuco e Paraíba. A ideia, segundo o deputado, é que União, estados e municípios se articulem para promover ações de desenvolvimento no local.
20: Paulo Guedes afirma que a criação da RIDE amplia também investimentos em infraestrutura e geração de empregos. Ele ressalta, por fim, que a integração favorece o planejamento compartilhado e a redução das desigualdades econômicas e sociais na região.
14: Termina agora o Jornal Câmara dos Deputados, produzido pela Rádio Câmara, com trabalhos técnicos de Wellington Teles, apresentação de Márcio Aquilissardi e Tércia Guimarães. Boa noite para você.
20: Uma boa noite, a Voz do Brasil volta amanhã.
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0: Aí, gente, agora são 20 horas e 2 minutos. Estamos chegando ao programa Super Parada Total. Está começando.
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0: Boa noite, cidade, boa noite, povo do interior, nossos amigos internautas, sejam bem-vindos. A partir de agora, o sucesso, a música, a canção que você quer ouvir, a gente toca aqui no programa, viu? E para você mandar mensagem de áudio ou mensagem escrita, é no 999199152.
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0: Tá certo, gente? Se liga aí. Às 20 horas e 2 minutos.
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0: Hoje é quarta-feira, 15 de julho de 2026.
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0: Hoje é dia de nós, dia do homem. Dia Nacional dos Clubes.
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0: Também é Dia Mundial Dia das Habilidades do Jovem.
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0: Dia Nacional do Pecuarista.
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0: Noite do programa do Cláudio.
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0: Às 20 horas e 3 minutos. Venha participar do programa. Você manda mensagem de áudio, mensagem escrita. Estaremos atendendo você com todo prazer, com todo carinho. Pode ter certeza disso. Chegando a banda Cheiro de Amor com a música Descontrolado Coração. Boa noite.

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1: 20:13. A partir de agora temos que atender os nossos ouvintes. Amigos que estão ligados com o nosso programa. Elizabeth Nascimento, da Medida Música, pergunta ao dono do bar com Leonardo. E a música Morena Proibida, só pra curtir. A Elizabeth tá pedindo. Valeu, Elizabeth.
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1: Boa noite, Cláudio. Estou na escuta. Gosto muito do grupo.

Mirins. Peço, se possível, duas músicas dos Mirins, Vaneirinha do Adeus e Xará de São Chico. É o João Alfredo Maciel de São Mateus do Sul. Sim, vamos tocar. Leonora diz assim, ó, boa noite, Cláudio, toque música Duas Camisas, só para ouvir, assim, da Leonora. Já jantei, estou escutando teu programa. Muito bem, Leonora. Boa noite, Cláudio, toque a música saudando Nossa Senhora com Baitaca para nós. É pedido aí do Maílson Soares. Isso. Leonides Sava também tá pedindo boa noite. O Cláudio, sou o Leonides. Queria ouvir a música O Viajante com Juliano e Jardel. E tenha uma ótima noite. Boa noite, Cláudio. Peça a música Deixei o Relógio que Bata. Deixa o relógio que bate com Mato Grosso e Matias, só pra curtir, juro. Muito bem, são 20 horas e 15 minutos e eu prometi que nós ia fazer uma homenagem ao nosso vizinho e amigo, seu Henrique Prestu.

Muito bem, então vamos fazer uma homenagem pro senhor Henrique Presupa pelo aniversário dele. Parabéns, felicidade, tudo de bom, saúde, alegria. Homenagem do Cláudio, da Marlene, de todos nós aqui, vizinhos seus, né? Vizinho seu aí e da sua esposa, a dona Eva. Ô, dona Eva, vamos parabenizar o senhor Henrique Presupa pelo seu aniversário.

Parabéns, seu Henrique, felicidade. Tudo de bom, saúde, alegria, muita paz, amor e muitos anos de vida com saúde, alegria e felicidade, e essa alegria que o senhor sempre mostra para todos nós, né? Parabéns, seu Henrique. Deus abençoe o senhor. E aí nós vamos fazer uma seleção musical para o senhor, né? Isso, a pedido aí de todos nós aqui. Vamos fazer uma seleção, né, dona Eva? O senhor Henrique merece? Então tá beleza, vamos fazer uma seleção musical para ele na data do seu aniversário. Parabéns, felicidade, seu Henrique. Tudo de bom, saúde e alegria. Muita paz e muito amor, muita saúde. Parabéns, meu Henrique. E nós vamos tocar uma seleção de música ali para o senhor Henrique. E mais ainda atender os pedidos aqui do pessoal que estão participando aqui do programa, né? Então vamos lá com a seleção, vamos começar aí com os Bertucci, um solo de guitarra. Depois nós temos aqui a música Capricho da Saudade, Chorando de Amor, Cuida de Mim, Meu Amor.

moçada. Lindas canções aí. Pra você curtir aí, essa seleção foi dedicada lá ao senhor Henrique Prestupa, no seu aniversário hoje. Parabéns, senhor Henrique, felicidade.

gente agora, 20h38, vamos continuar atendendo aqui os nossos ouvintes. Pergunte pro seu coração.

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1: Agora eu vou falar de um bugio, valente uma barbaridade, acostumado a fazer peleia lá na costa do Rio das Antas.
2: Mas então é o bugio de São Francisco?
1: É bem esse mesmo, tia, e olha o bicho aí.